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campeões aqui. Levanta as mãos assim. Dá glória a Deus. Diga graças a Deus. Diga glórias a Deus. Podem sentar.

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0: Twice.
1: E tu és meu sol.
0: Mais forte.
1: Eu sou.
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Dio sei buon, il è buon. Quando tutto al suo redor tentar te convencer do contrario, lembre-se, Dio sei buon. As circunstâncias ao nosso redor podem mudar, o estado do nosso coração pode mudar, mas Deus permanece o mesmo.

você deixar, ele continua querendo cuidar de você. Se você deixar, ele continua querendo levar você nos braços. Mesmo que a dor seja insuportável, mesmo que o desespero diga que o dia não vai voltar a brilhar, não dê ouvidos. Não dê ouvidos, não dê ouvidos a outras vozes. Não dê ouvidos ao desespero. Não dê ouvidos à mentira, ao engano. Porque a mentira não tem poder. O engano não tem autoridade sobre a sua vida. A mentira só tem poder se você der ouvidos a ela. Ela só tem autoridade sobre a sua vida se você acreditar que ela é a verdade.

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E o amor dele é incondicional. Eu não sei qual é a referência de amor que você tem na sua vida. Eu não sei quantas pessoas passaram na sua história e fizeram fazer você entender errado o significado da palavra amor. Talvez seja alguém que disse que te amava e te traiu. Talvez seja alguém que disse que te amava e te rejeitou e te abandonou. Jesus, não. Coloque a mão no seu coração, porque eu tenho uma palavra de Deus para você. Jesus nunca vai deixar de te amar. Dele nunca vai faltar amor, porque Ele não tem amor para te dar. Ele é o próprio amor. A Bíblia diz que antes que nós o amássemos, foi Ele que nos amou. Fala para quem está do seu lado assim: você estava nem aí para Jesus e Jesus já era apaixonado por você. Não fomos nós quem o escolhemos, foi Ele quem nos escolheu. E Ele não esperou a gente mudar de vida. Ele não esperou você ficar rico. Ele não esperou você fazer a bariátrica. Ele não esperou você ficar maquiada para te elogiar. Ele não esperou você deixar de ser cachaceiro. Não. Ele simplesmente te amou. Em nome de Jesus, fala para quem está do seu lado, fala assim: você é amado. Aceita que dói menos. Você é amada, fala aceita. Para de mendigar amor dos outros. Para de ir para a internet, hashtag se sentindo abandonado, se sentindo sozinho. Para com isso.

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0: Pai, o nosso louvor.
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4: E ouvireis de guerra e de rumores de guerra. Olhai, não vos assusteis, porquanto se levantará nação contra nação, reino contra reino. E haverá fome, pestes e terremotos em vários lugares, pois todas essas coisas são princípios de dores. Quando já os ramos se tornarem tenros e brotarem folhas, sabei que está próximo o verão. E em verdade vos digo que não passará esta geração sem que todas essas coisas aconteçam. 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

A Bíblia fala de três parábolas em um capítulo só. Uma da ovelha que se perdeu porque estava fora de casa. A outra do filho que se perdeu depois que saiu de casa. E a outra da dracma que se perdeu dentro de casa. É com esses três tipos de pessoas que Deus quer falar neste momento. Tudo que eu queria era falar contigo.

Glória a Deus, aleluia, santo e engrandecido é o nome do nosso Senhor e Salvador Jesus Cristo. Nesta manhã de domingo, eu já quero saudar a todos nossos queridos, amados irmãos, com a doce paz do nosso Senhor e Salvador Jesus Cristo. Gostaria de estar mandando um abraço forte apertado e que Deus venha abençoar grandemente a vida da nossa irmã Neiva Pereira, missionária irmã Neiva Pereira. Deus abençoe grandemente a vida da Neiva Pereira. Deus abençoe a tua vida, minha irmã. Ela diz: glória a Deus, louvor seja Deus Altíssimo. Deus abençoe grandemente a tua vida, irmã Neiva. Né? Também gostaria de estar mandando um abraço forte apertado à nossa irmã Suzana, lá do estado da Bahia. Deus abençoe a vida da nossa irmã Suzana. Ela, né, sempre está aí nos ajudando aqui na programação, né? Deus abençoe também a vida da irmã Neiva. Eu gostaria de estar mandando um abraço forte apertado ao missionário José Augusto, né? E já dizer aqui que tem 7 sextas-feiras, né? 7 sextas-feiras ali na Igreja Assembleia de Deus de Anápolis, né? Tem lá uma grande campanha na Igreja Assembleia de Deus de Anápolis, no bairro Morumbi 3, né? Ali na direção do pastor Delso Maia, né? E organização do missionário irmão José Augusto, né? E vai...

estar pregando nesta próxima sexta-feira a nossa irmã a missionária irmã Cássia vai estar pregando nesta próxima sexta-feira, né? Dia 12/6, e a nossa irmã Losângela, né? Vai estar louvando, a cantora Losângela vai estar cantando ali na Igreja Assembleia de Deus, no Morumbi 3, nessa próxima sexta-feira, né? E esta campanha é uma campanha maravilhosa, uma campanha impactante, forte, é o forte do mover das águas de Deus. Grande campanha do Tanque de Betesda, né? Campanha de Tanque de Betesda, né? O mover das águas de Deus. Deus abençoe grandemente os nossos irmãos ali da Assembleia de Deus de Anápolis, do Morumbi 3. E a Assembleia de Deus de Anápolis fica localizado na rua José Carlos Passo, número 2418, Foz do Iguaçu, aqui no Morumbi 3, né? Então não perca, a partir das 7:30 da noite, né? Toda sexta-feira, durante 7 sexta-feira, campanha do forte do mover das águas de Deus. Grande campanha Tanque de Betesda, né? E essa nossa missionária Cássia vai estar pregando dia 12/6 e louvando a cantora Losângela. Tá conosco aqui também, Diogo, a nossa irmã missionária Vera Lúcia de Oliveira, né? Ela diz: bom dia, paz do Senhor Jesus. Irmão, ela pede oração ao irmão Valdir e pela irmã Rose, que se encontra lá no hospital, hospital Costa, né? A nossa irmã Vera Lúcia, né? E vamos estar orando aqui, né? Oferecendo essa, né? Vamos estar orando, apresentando o nome dos irmãos que estão lá, né? O nome aí dos pessoal aí que estão conosco também, aqui na live também. Eu quero estar apresentando você aí que está nos acompanhando pela live, que está nos escutando neste momento. Manda aí a tua mensagem, manda o teu recado, que eu quero estar fazendo menção do teu nome. O nosso irmão Wagner Rodrigues, ele também está conosco aqui. Todo domingo, nosso irmão Wagner Rodrigues entra conosco aqui na programação e ele pede oração. Ele fala assim: por favor, com toda gentileza, nosso irmão Wagner Rodrigues, ele pede com toda gentileza oração para ele, para a família dele. E ele fala: obrigado pela atenção. Que Deus abençoe todos em nome de Jesus Cristo. Amém. Obrigado pela atenção. Deus abençoe a vida do nosso irmão Wagner, da nossa irmã Vera Lúcia, né? Eu vou estar pedindo ao Diogo para colocar aquele fundinho ali. E meus irmãos, vou estar orando. Eu quero estar apresentando a tua vida diante de Deus. Você que está nos escutando agora neste momento, manda a tua mensagem aí. Manda o teu alô aqui para nós aqui. Que eu quero estar fazendo menção do teu nome. Eu quero estar apresentando o teu nome diante de Deus nesta forte oração. E eu tenho certeza que Deus vai mover as águas diante de mim, de você. Eu tenho certeza, meus queridos amados irmãos, que Deus realizará o grande milagre. Nós podemos analisar dentro das escrituras sagradas, meus irmãos, porque sem fé é difícil agradar a Deus. E você que está nos escutando aí, manda a tua mensagem, porque a Bíblia diz que quando aquela mulher do fluxo de sangue tocou em Jesus, a Bíblia diz que ela não podendo se esconder, Jesus falando: alguém me tocou diferente. E os seus discípulos falam: mas muita gente te toca, mestre. Mas ele diz: alguém me tocou diferente, porque eu senti que saiu poder de mim. E a mulher, não podendo se esconder mais, ela disse: sou eu. E contou tudo o que estava acontecendo na tua vida e do milagre que ocorreu naquele momento. E Jesus olhou para ela e disse: filha, a tua fé te salvou. Se você crê no milagre, no mover das águas de Deus, mande a tua mensagem agora, que eu quero estar fazendo menção do teu nome. Eu quero estar apresentando o teu nome diante de Deus agora neste momento. E você vai ver, do decorrer da semana, durante essa semana, o que Deus vai fazer na tua vida, o que Deus vai mover diante de ti. Glorioso Deus e eterno Pai Todo-Poderoso, em nome de Jesus, meu Senhor e Deus, nesta manhã, meu Pai, Pai querido, Pai amado, eu quero, meu Senhor Deus Todo-Poderoso, primeiramente, Senhor, pedir perdão dos meus pecados, das minhas iniquidades e todas as minhas transgressões, Senhor. Perdoa, Pai, as minhas falhas e as minhas fraquezas, meu Pai. Não somente a minha, meu Senhor, mas as falhas, as fraquezas, os pecados, as transgressões e a iniquidade dos meus queridos e a

queridos irmãos que estão me escutando aqui nesta manhã de domingo, os meus queridos e amados irmãos e irmãs que depositaram a fé que eles têm em Jesus Cristo, meu Deus e meu Pai, em nome de Jesus, meu Senhor Deus Todo-Poderoso, neste momento, meu grande Deus, visita neste momento a nossa irmã Suzana, lá no estado da Bahia, Senhor. Vai de encontro, meu Pai, à vida da sua filha, Pai. Visita ela neste momento, meu Pai, e abre porta, Senhor, aonde não existe porta, Pai. Realiza, Pai, um grande milagre na vida da tua filha. Eu não sei o que ela vem pedindo, Pai. Eu não sei

visita a casa dela, visita o lar dela, Pai, e se for do teu querer e da tua vontade, Pai, realiza o grande milagre na vida da tua filha, Pai, não somente, Pai, na vida da nossa irmã Suzana e família, Pai. Mas visita neste momento, Pai, a missionária irmã Neiva, Pai. Vai de encontro, meu Senhor Deus, à casa da missionária irmã Neiva. Pai, realiza, Pai, um grande milagre na vida dela, Pai. Senhor, se for do teu querer e da tua vontade, Pai, realiza, Pai, os desejos do coração da tua filha, Pai. Aquilo que ela vem almejando, Pai. Meu Deus e meu Pai, mas mais do que isso, Senhor Deus Todo-Poderoso, transforma, Pai. Cura, Pai, e liberta, Senhor Deus. Entra, Pai, com providência, Pai, dentro da casa dela, no lar dela, Pai, na vida financeira da tua filha, na vida sentimental e na vida espiritual dela, meu Senhor Deus Todo-Poderoso. Visita a filha dela, os filhos dela neste momento, Pai, e derrama, Pai, uma grande bênção. Realiza, Pai, um grande milagre na vida dos filhos dela, meu Senhor e Deus. Meu Deus e meu Pai, em nome de Jesus, meu Senhor e Deus, eu gostaria deste momento, meu Pai, de estar apresentando a vida da missionária irmã Vera Lúcia nas tuas mãos, Pai. Vai de encontro, Pai, a vida da tua filha, Pai, que foi canal de bênção nesta manhã de domingo, meu Senhor Deus Todo-Poderoso, que ela é canal de bênção, meu Pai, nesta manhã de domingo, Pai, é a tua filha, Pai Todo-Poderoso, que neste momento, Pai, está preocupada com a missionária irmã Rose e com seu esposo Valdir, Pai. Visita, Pai, a missionária irmã Vera e tira a preocupação, a angústia do coração dela, Pai. Repreende, Pai, o vento ao contrário que está soprando contra a vida da tua filha, Pai. Segura nas mãos dela, Pai, porquanto ela não tem força de segurar nas tuas mãos, Pai. E põe por terra, Pai, todo impedimento, Pai, que está lutando contra a vida da tua filha, Pai. Aumenta a fé dela nesta manhã de domingo, Pai. Dá força, dá sabedoria, dá entendimento e compreensão da tua palavra, Pai. Usa, Pai, a missionária irmã Vera como instrumento nas tuas mãos, meu Senhor Deus, e não deixa de visitar neste momento, lá no Hospital Costa Cavalcante, Pai, o nosso irmão Valdir e a nossa missionária irmã Rose, Pai, que está passando, Pai, por algum momento, Pai, constrangedor lá naquele lugar, Pai. Senhor, meu Deus e meu Pai, e se for do teu querer, Pai, dá saúde, Pai, dá força pra ela, Pai, restaura, meu Deus e meu Pai, a saúde do teu filho, irmão Valdir, restaura a saúde, meu Deus e meu Pai, da nossa irmã Rose, Pai, realiza, Pai, uma obra, um grande milagre na vida dos teus filhos, meu Deus e Pai. Meu Deus e meu Pai, em nome de Jesus, Senhor Deus Todo-Poderoso, gostaria de estar apresentando a vida do nosso irmão Wagner nas tuas mãos, a tua família, meu Deus e Pai. Ele pede, Senhor Deus, por gentileza, por favor, Pai, que o Senhor entre, Pai, com uma providência na vida dele, na casa dele, Pai, nos familiares dele, meu Deus e Pai. Meu Deus e meu Pai, arranca a preocupação do coração do irmão Wagner, Pai. Arranca, meu Deus e meu Pai, todo peso, Pai. Arranca, meu Deus e meu Pai, toda angústia, Pai, do coração do teu filho, Pai. Senhor, transforma, Pai, o coração dele, a mente dele, Pai. Derrama, Pai, do teu poder, o teu Espírito Santo sobre a vida do irmão Wagner, Pai. E dá direção pra ele, meu Senhor Deus. Dá direção ao teu filho, Pai Todo-Poderoso, aonde ele deve ir e aonde ele deve ponhar a planta dos pés dele, Pai. Senhor, meu Deus e Senhor, meu Pai, entra, Pai, com a providência, Pai, na vida financeira do teu filho, Pai, na área da saúde, meu Deus e Pai, não somente na dele, mas de cada um dos familiares dele, Pai. Visita cada uma das pessoas, meu Deus e Pai, que estão nos escutando nesta manhã de domingo, Pai. Transforma, cura e liberta pelo poder do teu nome, em nome de Jesus. Amém, meus irmãos? Meus irmãos, nós vamos estar entrando nos comerciais agora, daqui 5 minutos.

0: nós estaremos voltando com esta programação. Não desliga o teu rádio, não saia desta live, porque Deus ainda tem uma palavra para você nesta manhã de domingo. Amém, meus irmãos?
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Glória a Deus, aleluia, voltamos mais uma vez com esta programação, Voz que Clama no Deserto, né? Esta programação, meus queridos, amados irmãos e irmãs, vai ao ar todo domingo a partir das 9 horas da manhã. E sempre está eu aqui, o pastor Arildo, né? Trazendo algo do coração de Deus aos nossos corações aqui na Rádio Essência Gospel FM. E nós temos a complementação desta programação, Voz que Clama no Deserto. Toda quinta-feira, a partir das 20 horas, ali na Rádio União TV Web, com o Diácono Odair, né? Deus abençoe a vida do Diácono Odair e nossos irmãos da Rádio União TV Web, né? Deus abençoe também a vida da nossa irmã Helena Guimarães, né? A cantora aqui. E eu vou pedir um louvor da Helena Guimarães aqui neste momento, Diogo, eu gostaria de ouvir no último minuto com a nossa missionária e cantora Helena Guimarães, diretora aqui da Rádio Essência Gospel FM. Meus queridos, amados irmãos, eu gostaria de pedir para vocês que estão nos escutando aí, mande a sua mensagem, mande aí, meu querido, amado irmão, a sua mensagem, peça um louvor antes de nós estarmos entrando na Palavra de Deus. Entrando na mensagem nesta manhã de domingo. E hoje nós vamos estar aqui pregando uma mensagem impactante, né? Hoje nós vamos descobrir as três fases do pecado, né? E o que é o pecado, o que é uma iniquidade e o que é uma transgressão, né? E nós vamos estar usando aqui o Salmo de número 51, né? Como base aqui para os irmãos aqui, para nós estarmos esmiuçando aqui esta passagem, para nós buscarmos o entendimento, entender melhor o que significa erro, o que significa pecado, né? O que significa pecado, o que significa transgressão e iniquidade, né? Meus queridos, amados irmãos, eu vou pedir para o Diogo o louvor da nossa irmã Helena Guimarães e logo em seguida nós estaremos de volta com esta programação, meus irmãos.

Glória a Deus, aleluia, santo e engrandecido é o nome do nosso Senhor e Salvador Jesus Cristo, né? Louvor maravilhoso aí com a nossa cantora Helena Guimarães, né? Nosso diretor também lá da rádio União TV Web está aqui nos assistindo. Deus abençoe a vida do Odair Fagundes, né? Deus abençoe grandemente a vida do nosso, né, irmão Odair Fagundes. Deus abençoe a vida de cada um de vocês aí que estão nos escutando nesta programação, meus queridos, amados irmãos. Meus irmãos, eu gostaria de pedir mais um louvor aqui na programação, né? E logo em seguida, após este louvor, eu quero estar entrando na mensagem, né? Uma mensagem do coração de Deus aos nossos corações nesta manhã de domingo, né? E eu gostaria de pedir mais um louvor, Diogo. E o louvor que eu quero pedir neste momento são palavras. Palavras. Lauriette. Palavras com Lauriette. E logo em seguida eu quero estar entrando na mensagem, né? Vou pedir ao Diogo este louvor. E você fica ligadinho na programação. Não saia desta programação. Não desligue o teu celular nem o teu rádio. Porque Deus ainda tem uma palavra para você nesta manhã de domingo, né? Deus abençoe a vida de cada uma dessas pessoas que estão conosco aqui na programação, nos escutando. Música.

Bíblia fala, irmãos e queridos, amadas irmãs, que Deus procurou um rei para Israel. Saul desobedeceu a Deus. Saul era rebelde. Saul, meus queridos, amados irmãos, ele não se dobrava a Deus. Saul, ele jamais, ele se prestava a pedir a Deus que o abençoasse, que ajudasse ele a governar a Israel, ou pedir perdão dos seus erros. Muitas vezes ele ia até Samuel, muitas vezes ele recorria a Samuel para que orasse por ele. A Bíblia fala que Deus falou a Samuel: tenho me arrependido de ter escolhido Saul, mas eu já tenho escolhido outro. A Bíblia fala que Deus procurou e achou a Davi, que era segundo o coração dele. E a Bíblia, categoricamente, ela vem nos dizer que quando Davi foi ungido dentro da tua casa, no meio dos seus irmãos, na presença do teu pai, na cidade de Belém, quando Davi foi derramado o azeite sobre a cabeça de Davi, o Espírito Santo de Deus se apoderou de Davi. Davi já era propriedade particular de Deus a partir daquele momento, meus irmãos. Davi, a partir daquele momento, ele recebeu o selo do Espírito Santo. Ele foi selado com o Espírito Santo de Deus, primeiramente para governar Israel e andar nas condutas de Deus. Mas, meus queridos, amados irmãos, depois de uma grande trajetória, de uma grande caminhada, de perseguições, de conflitos, de uma grande jornada, Davi ainda, antes dos seus 16 anos, Davi é ungido rei, ainda um menino, uma criança. E depois de muito tempo, de muita caminhada, de uma grande trajetória, depois da morte de Saul, Davi se torna rei de Israel. E nós podemos analisar o Salmo de número 40, quando ele escreve: esperei com paciência no Senhor, e ele se inclinou para mim, ouviu meu clamor, tirou-me de um lago horrível, de um charco de lodo, e pôs em cima de uma rocha, firmou os meus passos e pôs um novo cântico na minha boca. Ele escreveu esse salmo falando do seu passado, que ele teve paciência para esperar as provas, as lutas que ele passou, pediu fé, pediu paciência para Deus, teve paciência, até que no momento que Deus muda o seu cativeiro, tira ele daquela situação e põe a ele como rei de Israel. Davi teve que passar por um projeto, pela trajetória, teve que passar por um processo, teve que passar por um processo de lapidação até assumir o reino. E quando Deus preparou Davi, quando ele estava já preparado, Deus dá o trono a Davi que ele tinha prometido. Deus, quando promete algo a uma pessoa, passa o tempo que passar, essa promessa vai se concretizar, meus irmãos. Ela irá se cumprir. E depois de anos que Davi estava ali como rei de Israel, algo veio acontecer. Algo que desagradou os olhos de Deus. Mas isso não pegou Deus de surpresa, porque Deus já sabia de tudo que ia acontecer. Deus sabe de tudo que vai acontecer, meus irmãos. Amanhã, daqui 1000 anos, Deus sabe de tudo que vai acontecer, né? Porque Ele está no domínio e no controle de todas as coisas, meus queridos, amados irmãos. E a Bíblia vem nos dizer, meus queridos, amados irmãos, que o povo de Israel, que o exército de Israel saiu para pelejar contra os amonitas. Saiu para pelejar todo o exército de Israel e Davi ficou em Israel, ficou em Jerusalém. Davi fica em Jerusalém e o seu exército, com seus generais, Joabe, com seus comandantes, com seus soldados, vão pelejar para conquistar a região dos amonitas. E meus queridos, amados irmãos, e dentro deste período, quando Israel estava no conflito com os amonitas, Davi em Jerusalém, passeando pelo palácio, pelo pátio do palácio, pelo seu terraço, ali ele consegue observar uma mulher tomando banho, uma mulher se banhando, e ele observa aquilo que ele não era para observar, ele começa a observar aquilo que ele não

vê, ele começa a ver. Meus irmãos, a Bíblia fala que a cadeia do corpo do homem é os seus olhos. Os olhos é a cadeia do corpo. Se os seus olhos são bem, o seu corpo é bom. Agora, se os seus olhos são mal, teu corpo todo é tenebroso. E Davi, ele olhou, ele contemplou, ele admirou o que ele estava vendo. E quando ele olha, quando ele contempla tudo aquilo, Davi permitiu que o inimigo dominasse o seu coração. Nós podemos analisar no livro de Gênesis, no capítulo de número 4, a morte de Caim, a morte de Abel, quando Caim mata Abel. Antes disto acontecer, Deus tinha avisado Caim: Caim, por que que você está desta maneira? Por que que você está bravo, Caim? Se você tivesse feito corretamente, seria aceito também o seu sacrifício. Mas você não fez corretamente, Caim. Caim, o pecado está à porta do teu coração. E você tem que lutar para que ele não te domine, Caim. Né? Então o pecado estava à porta do coração de Davi. E o pecado dominou Davi. Meus queridos, amados irmãos. E ele escreve. Depois de que ele se deita com Betsabe, Davi escreve o Salmo de número 51. E eu quero estar lendo o trecho dele. Né? O capítulo de número 51, versículo 1, que diz desta maneira: tem misericórdia de mim, ó Deus, por teu amor, por tua grande compaixão. Apaga minhas transgressões e lava-me da minha iniquidade. E purifica-me dos meus pecados, pois eu mesmo reconheço as minhas transgressões e o meu pecado estão sempre me persegue. Contra ti, só contra ti pequei e fiz o que tu reprovas. De modo que justa é a tua sentença. Tens razão em condenar-me. Sei que eu sou pecador desde que nasci. Sim, desde que me concebeu a minha mãe. Sei que desejas a verdade no íntimo e no coração me ensinas a sabedoria. Me purifica-me com esopo e ficarei puro. Lava-me e mais branco do que a neve estarei, faz-me ouvir júbilos e alegria, e os ossos que tu esmagaste exultarão. Esconde o teu rosto dos meus pecados e apaga as minhas iniquidades. Passagem maravilhosa, aonde Davi pede perdão pelos seus pecados, pelo aquilo que ele fez. Meus irmãos, o pecado, ele tem três estágios, meus irmãos. O pecado, ele tem três estágios. E um é pecado, outro é transgressões e o outro é iniquidade. Primeiro o pecado, depois a transgressão, depois a iniquidade. E o que é o pecado? Muitas pessoas colocam o pecado como uma coisa inculpável, uma coisa grande, tremenda. Meu Deus, é um crime cruel, o pecado é o pior crime que tem. Nós podemos analisar e entender que no português o pecado, ele tem um peso, ele tem um significado no português, no latim. Mas na língua hebraica, no grego, no hebraico, o pecado, ele tem um outro significado, um outro peso. Na nossa percepção, no português, a palavra pecado, ela quer dizer errar o alvo, errar. Ele pecou, ele errou. E no hebraico, a palavra pecado quer dizer errar, mas no português, a palavra pecado quer dizer uma culpa muito grande. Algo que é muito grande a culpa daquele peso, né? Para a língua portuguesa. E no hebraico ele é diferente. Então no hebraico quer dizer errar. Nós podemos analisar também nessa mesma passagem de Gênesis que eu tinha falado agora alguns minutos sobre o pecado está à porta do coração de Caim. Nós podemos analisar que depois que Caim executa o seu irmão, depois que Caim comete a iniquidade, porque primeiramente Caim pecou, porque ele sentiu inveja do seu irmão. E segundo, ele transgrediu. Ele transgrediu.

a lei de Deus, o mandamento de Deus, apesar daquele tempo não ter os 10 mandamentos. Mas Deus não permitia o assassinato. Então Caim planejou matar o seu irmão. Então ele transgrediu a lei de Deus, transgrediu a vontade de Deus e cometeu a iniquidade, que foi matar o seu irmão. Então ele pecou, ele errou a primeira vez, depois ele transgrediu, que se revoltou contra Deus, transgredir é se revoltar contra Deus, contra aquilo que Deus fez. Então você peca, a pessoa peca, mas o pecado não é o pior. Depois do pecado tem uma fase mais pior ainda, que é a transgressão, que é você pecou, você errou, e quando a gente erra, a gente pode acertar de novo, a gente pode voltar atrás do erro. Eu não, meu Deus, eu pequei, fiz, eu deixei, eu olhei aquilo, eu pensei naquilo, em fazer aquilo, eu olhei, então eu pequei. Caim, ele tinha pecado porque ele planejou matar o seu irmão. Ele deixou a inveja entrar no coração, ele sentiu inveja, ciúmes do seu irmão, porque Deus aceitou o sacrifício do irmão dele e não aceitou o dele. Então Caim também peca no momento do sacrifício, porque Deus pedia um sacrifício, e o sacrifício verdadeiro, a Bíblia fala que sem derramamento de sangue não há perdão de pecados. E Caim, o que ele fez? Em vez de ter matado um cordeiro também, como fez o irmão dele, não, ele vai apresentar os frutos da terra. Ele errou neste momento. E depois que ele erra, ele planeja matar o irmão dele. Ele transgride, ele se revolta contra Deus. Quando a gente projeta uma coisa que Deus diz não, a gente está se revoltando contra Deus. Ele se revoltou contra Deus. E por final, ele concretizou o pecado dele, que ele matou o irmão dele, ele cometeu a iniquidade. E o castigo de Caim, isso tudo teve um peso, teve um castigo. E qual peso foi esse, meu querido amado irmão? Que castigo foi esse, minha irmã? Deus ponhou uma marca em Caim. Deus colocou uma marca, colocou uma maldição. A marca era uma maldição. A marca de Caim não era algo visível, era uma maldição que Deus lançou em Caim. E que maldição é essa? Que pegou em toda a humanidade também. Caim, você será vagabundo, errante na face da terra. Você vai ser fugitivo, Caim, e errante na face da terra. Então você vai ser fugitivo e pecador na face da terra. E o que Caim diz? Senhor, você põe um peso muito pesado em mim, Senhor. Você colocou um jugo muito pesado em mim. Agora todos que me veem vão querer me matar. Não, Caim. Ninguém vai te matar. Porque aquele que te matar, Caim, a maldição será 7 vezes maior na vida dele do que na tua. Então não se preocupe com isso, Caim. Porque a pessoa que matar você, Caim, a marca, a maldição que eu vou lançar em você, na pessoa será 7 vezes pior. Esta será a marca, Caim. Esta será uma maldição. A marca será uma maldição que eu lançarei em você. E nós podemos analisar, nós podemos detectar, meus queridos amados irmãos, no livro, aqui no livro de Salmo de número 51, aonde Davi fala: olha, sei que eu sou pecador desde que nasci. Sim, desde que me concebeu minha mãe. Ele fala que no pecado ele foi formado e no pecado concebeu ele a mãe dele. Nós nascimos com a marca do pecado. Nós nascimos amaldiçoados. E é o único que quebra essa maldição é Cristo. Davi, ele peca em observar a nudez de Betseba. E logo em seguida, o que ele faz? Ele comete transgressão, se deitando com ela, planejando se deitar com ela. Não bastou ele somente olhar, mas ele premeditou, ele projetou transgredir, se deitar com Betseba, porque ele manda chamar Betseba, ele manda trazer Betseba até a sua presença, porque aquilo ali encheu os olhos de Davi. Davi permitiu Satanás

entrar na mente dele e falar com ele, se deitar com Betseba para satisfazer o ego e os desejos da tua carne. E quando eles cometem este pecado, essa transgressão, meus queridos, amados irmãos, Betseba fica grávida. E Davi planejou encobrir o seu pecado, mandando trazer Urias lá da guerra contra os amonitas. E quando Urias, olha o pensamento de Davi, mandarei trazer ele da guerra, e quando ele chegar, falarei para ele ir para casa, e lá ele se deitará com a sua esposa, e a criança não será mais minha, mas será dele. Ele vai assumir a paternidade da criança, sem saber que ela manteve relação comigo. E quem era Urias? Urias era um soldado de Davi. Alguém já ouviu falar sobre os 30 valentes de Davi? Alguém já escutou falar sobre os 30 valentes? Quem que eram os 30 valentes de Davi? Era a facção que Davi tinha. Era a gangue de Davi. Era a tropa de Davi. Quando Davi era fugitivo, quando Davi se escondia da face de Saul, que Saul queria matar. Saul, meus queridos amados irmãos, jurou Davi de morte, pagou um preço pela cabeça de Davi. Esses 30 valentes, que na verdade não era 30, mas era 300, mais de 300 homens, essas pessoas se uniram a Davi, porque também elas eram criminosas, muitas delas, a maioria, a grande maioria deles eram criminosos, eram devedores, eram pessoas que tinham cometido crimes e pessoas que estavam sendo procuradas pela população para pagar pelos crimes que eles cometeram. E se uniram com Davi. E eles eram chamados dos valentes de Davi. E eles cometiam muitas atrocidades, meus irmãos. Os valentes de Davi. Chegavam numa propriedade, cuidavam da propriedade e recebia. E eles cuidavam na marra. Eles chegavam nessa propriedade e exigiam pagamento dos donos dessas propriedades, dessas fazendas, porque eles diziam que estavam cuidando das propriedades deles. Meus queridos, amados irmãos, e Urias fazia parte dos 30 valentes de Davi, que davam a vida por Davi, quando Davi se escondia na caverna de Adulão, quando Davi se escondia da face de Saul. Davi reuniu pessoas ali que se uniram a ele e formou os 30 valentes de Davi. Meus queridos, amados irmãos, e Urias, um dos melhores amigos de Davi, Davi acaba cometendo pecado. Davi acaba errando em observar a mulher dele. E logo em seguida ele transgride os mandamentos, a lei de Deus, que foi cometer adultério com Betseba. E por final, quando ele viu que Urias se negou a ir para sua casa, se negou a se encontrar com a sua mulher, Urias ficou constrangido de Davi ter trazido ele lá da guerra e os seus companheiros ter ficado lá na guerra e ele ter vindo, Urias ficou perturbado em seu coração que não foi para a sua casa. Então os planos de Davi, Satanás muda os planos, Satanás muda os projetos de Davi, Satanás coloca outra mentalidade em Davi, Satanás coloca outros pensamentos em Davi. E o que Davi pensou? Ele escreve uma carta e manda para Joabe, uma carta selada, escrita e selada com o anel real, e dá na mão de Urias para entregar para o general dele que estava lutando contra os amonitas, Joabe. E na carta estava escrito: coloca Urias na linha de frente, aonde a peleja estiver mais dura, e deixa ele lá para que ele venha morrer. Então Davi usa a espada dos amonitas para matar Urias. E ele comete, por fim, a iniquidade, que é encobrir o seu erro através de outro erro. O livro do Salmo mesmo diz, o próprio Davi escreve: um pecado, um erro chama o outro erro. Um inferno chama o outro inferno. Um abismo chama o outro abismo. E ele comete esse pecado, olha para Betseba, contempla a nudez de Betseba, deixa aquilo entrar no coração dele, e ele comete adultério com ela, transgride a lei de Deus, e por final comete iniquidade, que manda matar Urias. Davi, até o momento que ele erra, que ele observa Betseba, tinha tempo dele voltar para trás ainda. Deus não ia castigar ele porque ele fez aquilo.

se ele pede perdão. Mas ele comete o adultério. Ele concretiza. Ele consuma o ato dele se deitando com Betseba. E ainda por cima, para encobrir o pecado dele, para que ninguém saiba, ele manda matar Urias, que foi a iniquidade que Davi cometeu. E pensou que ninguém tinha descobrido isso, meus queridos amados irmãos. Mas Deus contemplou tudo. Deus viu tudo. Tudo, nada se esconde dos olhos de Deus. Nada pode se esconder dos olhos do Senhor. E meus queridos amados irmãos, pasmem. Olha o que aconteceu. Davi tranquilamente no palácio depois da morte de Urias. Betseba vai morar com ele. Ele manda trazer Betseba para morar no palácio. E ela vira uma das suas esposas. Então, no dia seguinte, Natan, depois de algum tempo, Natan, o profeta de Deus, vai até Davi, até o palácio, e chama Davi para um particular. E ali que ele chama Davi para um particular, ele começa a contar uma história a Davi. Davi, certo homem rico, dono de muitas propriedades, de grande rebanho, recebeu uma visita em sua casa, Davi. E ele, não querendo matar uma das suas, dos seus cordeiros, dos seus animais, para fazer um sacrifício, para fazer ali um banquete para o viajante, Davi, ele observa o vizinho do lado que tinha somente um cordeiro, uma ovelhinha. E ele vai, sem ninguém saber, e cata a ovelhinha do seu vizinho e mata para fazer um banquete para o viajante. E quando ele faz esse banquete para o viajante, o seu vizinho que tinha uma ovelha só fica sem. O que devemos fazer? Davi fala: o homem que fez isso, ele deve morrer. Ele deve pagar com a sua vida, ou pagar 4 vezes mais o que ele fez. Natan olha para ele e fala assim: foi você, esse homem é você, Davi. Este homem, esse sujeito é você, Davi. Você, Davi, Urias, que era seu amigo, Davi. Você olhou para a mulher dele e se deitou com a mulher dele, Davi. Você cometeu adultério e ainda usou a espada dos amonitas para matar Urias. Davi, porque você se deitou com Betseba, Davi. Porque se deitou com Betseba, a criança vai morrer, Davi. Esta criança que ela está esperando vai morrer. E Davi, olha, e por você ter usado os amonitas para matar Urias, a espada, Davi, o conflito não vai se apartar da tua casa, Davi. Você vai comer o pão que o diabo amassou, Davi. Você vai carregar, Davi, um peso nas tuas costas. Você vai ver dentro da tua casa, Davi, o que vai acontecer no meio da tua família com os seus próprios filhos. Vai haver conflito dentro da tua casa. E olha, Davi, você se deitou com Betseba escondido. Vou levantar um de dentro da tua casa, de dentro do meio de vocês, que se deitará, que catará todas as tuas esposas e se deitará com elas, para que todo mundo saiba, Davi. Para que todo mundo veja o que Davi fez. Davi podia ter feito como Saul, né? Davi podia ter feito como Saul, né? Se jogado. Davi falou assim: agora que eu estou na lama, eu vou me sujar mais ainda. Mas não. A Bíblia fala que ele era segundo o coração de Deus. Sabe o que ele fez, meus irmãos? Rasgou as suas vestes. Se humilhou diante de Deus, falando para Deus: Senhor, se o Senhor quiser, o Senhor tira reino. Se o Senhor quiser, o Senhor tira trono. Se o Senhor quiser, o Senhor tira tudo de mim, Senhor. Mas a única coisa que eu não quero que o Senhor tire de mim é a tua presença. É o teu Espírito Santo, Deus. Arranca tudo que eu tenho, menos a tua presença, menos o teu Espírito Santo. E nós podemos analisar neste Salmo de número 51. A nossa irmã Leni Freitas, ela está ligadinha na programação, né? O nosso irmão Carlos Ribeiro também, o nosso irmão Adriano Monteiro também está ligadinho conosco. Meus queridos, ele fala bem assim: você pode tirar tudo de mim, menos a tua presença, Deus. Arranca reino, arranca tudo, menos a tua presença, Senhor. E ele escreve o Salmo de número 51. Depois de tudo isso, ele escreve o Salmo de número 51. E olha o que ele pede no Salmo 51. Tem misericórdia de mim, ó Deus, segundo a tua compaixão. Tem compaixão de mim, ó. É o que ele diz. Tem misericórdia de mim, ó Deus, segundo a tua benignidade. Apaga minhas transgressões, segundo a multidão das tuas misericórdias. Lava-me completamente da minha iniquidade.

pecado. Nós vemos aqui que ele fala assim: Senhor, contra ti eu pequei. Olha o que ele pequei. Olha o que ele diz: tem misericórdia de mim, ó Deus, por teu amor, por tua grande compaixão, apaga as minhas transgressões. Porque tudo que ele fez ficou registrado. Tudo que a gente faz, meus irmãos, fica registrado no memorial de Deus. Tudo que a gente faz está registrado, meus irmãos, para no dia do juízo, muitas dessas coisas ser usadas contra nós. As pessoas, a Bíblia fala que aquele que confessa o teu pecado e se arrepende, estes encontrarão misericórdia. Tem pessoas que pecam, mas não quer saber de pedir perdão, não quer saber de pedir libertação. Além de pecar, as pessoas além de pecar, além de errar, porque a pessoa que peca é uma pessoa que está errando, ela erra o alvo. Pecar é errar o alvo, é errar o alvo que nós temos que ir. E o erro, nós podemos corrigir o erro. E a transgressão? Somente quem apaga a transgressão é Deus. Quando a pessoa transgride, a pessoa está sendo rebelde. É um rebelde. E o crime de... E Deus fala contra o crime de rebelião. Porque Satanás se rebeliou lá no céu contra Deus. E quando a gente sabe que uma coisa é errada e a gente segue em frente, então nós estamos transgredindo a lei de Deus. E quando nós cometemos o ato, depois que nós cometemos o ato, nós somos iníquo. Nós não somos pecadores, nós somos iníquo. Pecador é quando a gente olha aquilo, ou que a gente planeja no coração, ou quando a gente olhamos o erro ali, como Davi olhou Bate-seba se banhar, ele errou, ele pecou em ver Bate-seba se banhar, e não ficou somente no pecado. Em vez dele: oh, Senhor, me perdoa, Senhor, porque eu olhei na onde não podia olhar. Não, ele continuou, permitiu que o inimigo viesse no teu coração maquinar mais o mal ainda. E ele permitiu que o inimigo dominasse o seu coração para que se deitasse com Bate-seba. Então ele começou a colocar em prática o seu plano de se deitar com Bate-seba. Então ele estava transgredindo ali, até aquele momento ele transgrediu. Deus falou não, ele falou sim, eu vou. Então ele está transgredindo, ele está se rebeliando contra Deus. E no momento que ele deita com Bate-seba, e logo em seguida, depois que ele deita com Bate-seba, ele manda matar Urias. Ele comete a iniquidade ao se deitar com Bate-seba. Oh, meus queridos amados irmãos, ali naquele momento ele foi iníquo duas vezes. Ele se deitou, ele consumou o pecado dele. Ele consumou o pecado dele e ele mostrou que ele era transgressor. Que ele transgrediu os mandamentos de Deus, aonde fala: não adulterarás. Então ele transgrediu. Ele falou, quando Deus fala, não adultera, ele falou, eu vou adulterar, eu vou deitar. Então ele está transgredindo. E no momento que ele consome o adultério dele com Bate-seba, ele foi iníquo. E a Bíblia fala que o iníquo, Satanás é o iníquo, que comete iniquidade. Então ele pecou ao ver, ele transgrediu, se rebeliou, e ele consumou o pecado dele. Ele consumou o erro dele, então ele foi iníquo. O pecado, ele tem um peso. A transgressão, ela tem um peso maior. Mas a iniquidade é pior ainda. A iniquidade é pior ainda. Porque automaticamente, quando a pessoa transgride, automaticamente, quando ela transgride, ela já comete a iniquidade em seguida. A transgressão e a iniquidade, ela anda junto. Então, o peso para Davi foi maior. Como o peso para Caim. Caim, ele permitiu, ele sentiu inveja do teu irmão, porque Deus aceitou o sacrifício do irmão dele, não dele. Porque Caim errou ao sacrificar. Caim não sacrificou, quem sacrificou foi Abel, ao sacrificar um animalzinho, mas Caim não. O nosso irmão Sérgio Louco está aqui conosco, ele diz: a paz, irmão Osmair, a paz, irmão Sérgio. Então Caim transgrediu. E o que Deus fala com Caim antes de ele matar Abel? Caim, por que que você está carrancudo? Por que que você está desta maneira, Caim? Por que que você está chateado, Caim? Se você tivesse feito corretamente, Caim, eu teria aceitado o teu sacrifício também. Mas Caim, eu vou falar um negócio pra você. O pecado está à porta do teu coração e você tem que dominá-lo. Você tem que lutar para que o pecado não te domine. Não deixe ele te dominar, Caim, porque ele está à porta. Mas Caim nem deu ouvidos, transgrediu.

transgrediu o que Deus falou. Nem deu ouvidos, não estava nem aí. E foi lá e matou o irmão dele, cometendo iniquidade. E a iniquidade, ela tem um peso maior, meus irmãos. A iniquidade, ela tem um peso maior. E Davi, ele paga. A espada nunca se apartou da casa de Davi. Davi comeu o pão que o diabo amassou. Nós podemos ver Aminon estrupou a sua irmã por parte de pai. E Aminon, quando ele faz isso, Absalão mata Aminon. E depois Absalão quer tomar o reino de Davi. Nós podemos ver que tudo aquilo que Deus falou aconteceu. Quando Deus usou o profeta Natan, aconteceu. Meus queridos amados irmãos, então nós temos que analisar que o pecado é um. O pecado é errar o alvo. Ele errou. Mas além dele pecar, ele transgrediu. Que ele se rebeliou. A transgressão é se rebeliar contra Deus. E por final, ele cometeu a iniquidade. Que foi o peso maior. Que foi o castigo que aconteceu com ele. Que a espada nunca se apartou da casa dele. A criança que Betseba esperava morreu. Então ele escreve o Salmo de número 51 para encerrar. E ele escreve que para Deus ter misericórdia dele. Davi ora, Davi jejua. Davi busca a Deus, falou, tira tudo que o Senhor, se o Senhor quiser tirar trono, o reino, qualquer coisa tira de mim, mas não tira de mim a sua presença. Davi podia ter se jogado, agora que Deus me castigou, então eu não vou servir mais a Deus. Mas mesmo assim, Davi continuou servindo a Deus. E o que eu quero dizer para você, minha irmã? E o que eu quero dizer para você, meu irmão? Não importa o que você fez, não importa o teu pecado, Deus está pronto a te perdoar. A Bíblia fala em Isaías que nossos pecados podem ser mais vermelhos do que sangue, mas Deus transformará ele mais branco do que a neve. O sangue de Jesus nos purifica de tudo, mas basta você dar um passo a favor de Jesus, que ele está pronto a perdoar o teu pecado, a tua transgressão e a tua iniquidade. Amém, meus irmãos? Fiquem todos com Deus. Deus abençoe a vida de todos. Não desliga o teu rádio, não saia desta live, porque logo em seguida virá a missionária irmã Ivone com a palavra poderosa da parte do Senhor nesta manhã de domingo. A paz do Senhor a todos. Deus abençoe a vida de todos, em nome de Jesus.

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Deus de glória, Deus de poder, glória e honra é dado a Ti, Senhor, nesta manhã. Quero Te agradecer, Jesus, por mais uma oportunidade, por mais um dia lindo e glorioso, Pai, em qual o Senhor nos concede para nós estar aqui mais uma vez, Senhor, para falar do Senhor, para falar da Tua palavra, Senhor, para falar das Tuas maravilhas, para dizer que o Senhor é bom, porque o Senhor é bom, Tu és maravilhoso, Tu és excelso, Tu és soberano, Tu és o Rei da glória e o Senhor dos senhores, o Deus de maravilha, o Deus de glória, o Deus de poder. Haja, Senhor, na nossa vida, no nosso meio. Fala conosco, Senhor, neste dia. A Tua palavra, Senhor Deus querido, tem poder. Jesus, abençoa nossos ouvintes aí do outro lado. Senhor, essas irmãs que estão fazendo o seu almoço, Senhor, abençoa suas mãos, multiplica, Senhor, brada dentro deste lar, no meio desta família. Esta família precisa do teu auxílio, do teu amparo, precisa da tua proteção, precisa da tua graça, meu Pai, Deus de poder e glória. Aqueles que estão, Pai, enfermo, cura, Senhor, porque Tu é médico dos médicos. Esses ventos contrários, Senhor, é Deus para acalmar, Senhor. Como o Senhor acalmou aqueles ventos ali, Pai, que os seus discípulos estavam no meio daquele mar. Esse mar está bravo, Senhor, mas o Senhor é Deus. O Senhor é grande, o Senhor é o mesmo ontem, hoje e eternamente. Senhor Deus do céu, ajuda esta irmã e esse irmão. Ajuda esse jovem, Senhor, esse adolescente, essa criança, a Tua igreja, Pai, o Teu ministério, o corpo de obreiro. Senhor Deus do céu, eu Te peço uma proteção divina, Pai querido, para as famílias, Senhor Deus. Que o Senhor venha salvar, que o Senhor venha libertar, que o Senhor venha prosperar. Jesus, a nossa nação brasileira, querido Espírito Santo da verdade, bem-aventurado a nação cujo Deus é o Senhor. Seja o Senhor da nossa nação, brada ali, Senhor Deus, nos Teus filhos que estão clamando por sabedoria, Senhor, por vitória, Senhor, por uma saída, uma solução. Julga, Senhor, essas causas difíceis, essas causas, Senhor Deus, que nem o juiz, meu Senhor Deus, Senhor, esse juiz, meu Pai, que estão se corrompendo, mas Tu és o justo juiz, Tu és o grande eu sou, querido Espírito Santo, entra nesses processos, e cancho de vassuima na rassúbria, entra, meu Senhor Deus, nessas reunião secreta, que só o Senhor sabe a trama do inimigo, mas o Senhor é Deus para cortar laço, meu Senhor.

para colocar essas barreiras por terra, querido Espírito Santo e da Vitória, meu Jesus, para nossa nação, para o nosso país, para os lares, para as famílias, para almas, para a vida, Espírito Santo da Verdade, querido Deus, a minha alma te louva, Deus, porque eu já estou sentindo a tua presença nesta manhã, e eu sei, meu Pai, que a tua palavra diz também, tudo que pediste em oração, crendo, receberei. Eu estou pedindo e estou crendo, meu Senhor, certo que nós vamos receber das tuas mãos a vitória, das tuas mãos a providência, das tuas mãos a milagre, meu Senhor e meu Deus, brada nesta manhã, em cada situação, em cada processo, em cada causa, meu Senhor, meu Jesus e meu Pai, a minha alma te louva, engrandece o teu nome, dirige esse trabalho, Senhor, que não seja eu, mas o teu Espírito Santo, Espírito Santo, venha dirigir, venha falar conosco, não deixa nós fazer nada de nós mesmos, Senhor, mas nos usa, Senhor, como instrumento nas tuas mãos, Senhor Deus, como um atalaia tua, porque precisamos fazer somente o que o Senhor nos mandar, querido Espírito Santo, Senhor, fica conosco, é o pedido da minha oração em nome do Senhor Jesus, para a glória e a honra do Senhor Pai, em nome de Jesus. Elevo os olhos para os montes, de onde virá o meu socorro? O meu socorro vem do Senhor, que fez o céu e a terra. Não deixará vacilar o teu pé, aquele que te guarda não tosquenejará. Eis que não tosquenejará, nem dormirá o guarda de Israel. O Senhor é quem te guarda, o Senhor é a tua sombra e a tua direita. O sol não te molestará de dia, nem a lua de noite. O Senhor te guardará de todo mal. Ele guardará a tua alma, o Senhor guardará a tua entrada e a tua saída, desde agora para sempre. Esse é o Senhor que pode, né? Esse Senhor é lindo. Eu quero saudar todos na paz do Senhor Jesus. Que essa paz esteja aí no teu coração, aí no teu lar, no meio da tua família, você que está fazendo o teu almoço, aí que Deus abençoe as tuas mãos, né? Aleluia! Que Deus seja glorificado aí dentro do teu lar, no meio da tua família, que Deus cumpra o desejo do teu coração, da tua alma aí, né? Você que está aí na Argentina, o nosso abraço cristão, os paraguaios aí também, né? A nossa cidade de Foz do Iguaçu, todos os bairros aí, que Deus abençoe cada lar, cada família, cada vida. Às vezes você está aí nesse volante do veículo aí, trabalhando, quanto turista, quantos Uber, quanto taxista está aí, né, amado? Tem vidas que estão indo para o trabalho, estão com foninho aí no ouvido, que está me ouvindo a minha voz aí, que Deus abençoe a tua vida. O teu dia seja de bênção e de vitória, né? Nosso abraço cristão lá, irmã Celi. Irmã Celi é a primeirinha aí, porque ela vai almoçar daí, aí ela não fica aqui mais. O nosso abraço cristão aí a você, né? Maria, a irmã Laurita, né? Irmã Laurita chega a chorar lá, quando a gente vai na igreja, um abraço de gratidão ali, a gente sempre ganha dela, né? Cícero. Edi, como é que é, ô Diogo? Edi, hã? Edi Jael, que Deus abençoe a sua vida, tá, Cícero? Deus que dê vitória em tudo que você precisar do Senhor, né? Mas o salmista, quando ele diz, elevo meus olhos para os montes, de onde virá meu socorro, nós sabemos, né, amado, que nós olhamos, tem que dizer, muito diz, olha para frente, não, é para cima. Lenir Freitas também, Deus abençoe poderosamente a tua vida. Tem muito no rádio aí, né? Que o Senhor Deus vos abençoe poderosamente, né? Às vezes eu nunca vou saber que você está aí do outro lado, mas que as bênçãos do Senhor te alcance aí tudo que você precisar. Né? Quando o salmista diz, Deus é o guarda fiel do seu povo, né? O Senhor

é fiel, ele é guarda. E quando nós temos esse Deus por guarda, uma segurança, muito mais do que nós tivesse um guarda, né? Um ser humano, um onça, muito mais do que nós tivesse um guarda, né? Um ser humano, um homem aí, né? Uma mulher, que tem muita guarda também, mulher aí também. Mas o Deus que nós servimos, ele é guarda fiel. Ele guarda nossas vidas 24 horas. Quando nós temos o povo de Deus, a proteção de Deus é sobre as nossas vidas, né? E quando nós buscamos a presença do Senhor, o meu socorro vem do Senhor que fez o céu e a terra. O teu socorro vem do Senhor? É esse Deus que você serve? Então fica tranquilo, Deus é o teu guarda, ninguém vai te tocar. É, nós podemos ter a retaliação aí do adversário, altos e baixos, mas tocar mesmo, o Senhor cuida de nós, né? Louvado seja Deus, não deixará vacilar o teu pé. Olha só, ele te cuida até nos teus passos que você dá. Aleluia, teus pés, aquele que te guarda não tosquenejará. Né? Aonde que você pisar, o Senhor não deixa. Né, vacilar o teu pé, sempre na direção certa. Quer dizer que o Senhor é a tua direção, ele que vai na frente, quebrando as muralhas, rompendo barreira, e a vitória é tua, a vitória é nossa, a vitória é do povo de Deus, é do povo de Deus, é aquele que serve ao Senhor, é um socorro lindo e glorioso que o Senhor tem para o seu povo, né? Eis que não tosquenejará nem o dormirá o guarda de Israel, tá vendo? Ele te cuida dia e noite. Oh, louvado seja o nome do Senhor, fala Deus mesmo aí, né? Ele te cuida. O Senhor é quem te guarda, o Senhor é a tua sombra e a tua direita. Você já pensou? O Senhor guarda os teus pés. O Senhor é a tua sombra. Às vezes o sol tá castigante, né? Os problemas tão difíceis, né? Muitas das vezes assola a nossa vida, né? Mas a sombra do onipotente descansará, como diz o Salmo 91 também, né? Mas aqui o Senhor falou, ele que é a nossa sombra e a tua direita, né? Sempre o Senhor leva os caminhos direito. Sempre Deus dirigindo, o sol não te molestará, aí, ó, nem a lua de noite. Nada te atinge, amado. Você tem uma segurança linda e gloriosa do Todo-Poderoso, do nosso Pai Jeová, do nosso Salvador Jesus Cristo, né? O Senhor te guardará de todo o mal. Ele guardará a tua alma, né? Às vezes, né, o ser humano guarda a vida, mas o Senhor guarda até a alma, guarda tudo, guarda de Israel. O Senhor guardará a tua entrada e a tua saída desde agora para sempre. O Senhor é maravilhoso. Vamos de louvor aí, ô Diogo, para o teu elevo espiritual nesta manhã.

Glorificado é o nome do nosso Deus, aleluia. Louvado seja Deus, né? Tá dando retorno aqui, ô Diogo? Tá dando retorno aqui? Glória a Deus, aleluia. Santo é o nome do nosso Deus. Também ali tá a irmã Joanita, a Joanita ali do Morenita, né? Deus abençoe a sua vida, irmã. Que Deus te dê vitória em tudo, né? Louvado seja Deus. Grande Deus. Mas vamos te louvor aí, Diogo, que daí nós vamos entrar para a palavra. O negócio tem que falar de Jesus, né? Jesus é bom e nós temos aqui para falar dele, do Mestre da Galileia, daquele que tem o poder nos céus e na terra e no mar, aquele que é dono das nossas vidas, aquele que é Deus, é tremendo, é soberano, é santo, né, amado? Vamos aí de louvor, ô Diogo.

Glorificado é o nome do nosso Deus, né? Tá aí o irmão Adão, também da Deus e Amor, né? Tá ali, tá irmão Júlio ali, um abraço cristão a todos vocês. Que Jesus vos abençoe de uma maneira muito especial, né? Essa família abençoada por Deus, né? Mas aqui, em 1 Reis, capítulo 3, e o verso 16 em diante, mas eu quero ler depois do 22... Nós temos aqui que diz, Salomão julga a causa de duas mulheres. Aqui nós temos duas mulheres, né? Elas, duas mulheres, as prostitutas, daí elas moravam junto. E uma teve um filho e depois de 3 dias a outra teve. Aí quando a outra teve, uma deitou em cima e matou. A outra pegou o filho, daí começou a briga das duas mulheres. Mas, entanto, aqui no 22, que é uma leitura extensa, eu quero ler do 22 em diante, 3 e 22, que diz assim: então disse a outra mulher, não mais o vivo o meu filho, e o teu filho é morto. Porém, esta disse, não por certo, o morto é o teu filho, e o meu filho é vivo. Assim falaram perante o rei. Levaram elas diante de Salomão, o rei. Então disse o rei, esta diz, este que vive é meu filho, e o teu filho é o morto. E esta outra diz, não por certo, o morto é teu e o meu é o vivo. Disse mais o rei, trazei-me uma espada. E trouxeram uma espada diante do rei. E disse o rei, divide em duas partes o menino vivo e dá-lhes a metade a uma e a metade a outra. Mas a mulher cujo filho era o vivo, falou o rei, porque o seu coração se lhe estremeceu por causa do seu filho. E disse, ah, Senhor meu, dá-me

O menino vivo e por modo nenhum o mateis. Porém a outra dizes, nem teu nem meu. Seja dividido antes. Então respondeu o rei e disse, dai-me a esta o menino vivo. E de maneira nenhuma o mateis, porque esta é a mãe, é a sua mãe. E todo Israel, ouvindo a sentença que dera ao rei, e temeu o rei, porque viram que havia nele a sabedoria de Deus para fazer justiça. Aqui nós temos essas duas mulheres. Essas duas mulheres, como eu falei, né? A diferença de 3 dias. E moravam as duas junto. Elas tiveram esse filho. E uma deitou em cima do filho e matou. Mas foi, né, lá e pegou o filho da outra. Então, daí começaram a discussão. Mas, entanto, pegaram aquelas mulheres e foram atrás do rei Salomão. Foi lá e contar a história. Mas Salomão tinha uma sabedoria tão grande de Deus. Porque, entanto, quando Salomão se colocou diante de Deus, ele não pediu riqueza. Não. Ele pediu sabedoria de Deus para ele conduzir aquele povo. E aqui nós vemos a sabedoria divina de Deus na vida deste homem. Porque entanto, amado, eu acho que homem nenhum ia fazer uma coisa dessa. Mas a sabedoria de Deus é muito diferente do que a do homem. A do homem, ele pode ser o homem mais sábio dessa terra. Ela não tem a sabedoria divina de Deus. E nós, como nós somos dependentes de Deus, nós precisamos buscar essa sabedoria. Porque então era um rei. Mas ele teve diante de um problema que ele precisava a sabedoria de Deus. Ele não podia lutar com a sabedoria que ele tinha. Ia dar muita confusão. E às vezes nem chegava ali quem era mãe e quem não era. Mas ali estava um homem temente a Deus, com sabedoria de Deus, dirigido por Deus. Salomão, o rei Salomão, pediu sabedoria. E nós olhamos lá na palavra de Deus, que o Senhor falou, né? Que é para primeiro buscar o reino do céu. Ele buscou o reino, mas buscou com sabedoria, pediu sabedoria de Deus. E as demais o Senhor acrescentou, porque ele deu riqueza e honra a Salomão. Ele foi um homem muito honrado. Foi um homem que Deus contava com ele. Um homem, aleluia, que Deus investiu nele. Porque ele soube pedir. Ele foi diante do divino Deus, soube pedir o que ele precisava. Porque então ele precisava a sabedoria para dirigir aquele povo. Porque imagina, se fosse a sabedoria dele, não ia avante. Mas, entanto, ele tinha a sabedoria do divino Deus. E ele pegou e disse, traz uma espada. Olha, irmão, que sabedoria de Deus. Tinha que ter uma certeza que Deus estava com ele. Na frente de todo aquele povo. E com aquela criança na mão, aquelas mães discutindo. E aquela criança ali. E só quem sabia de quem que era a criança era Deus. Mas a sabedoria de Deus que Salomão tinha. Traz uma espada. Nós cortamos. A metade para uma, a metade para outra. Ah, aleluia! Quando a mãe verdadeira viu aquilo, ela não aguentou no seu coração. Ele não aguentou no seu coração. Glória a Deus! O coração dela estremeceu.

mas a outra não queria nem saber. Se não é dela, se eu não tenho filho também, ela não tem. Ela pode ficar sem o filho, pode matar ele. Aí o Senhor falou para Salomão, não. A mãe verdadeira é essa. Ele foi tão certeza, tão certeiro, amado, porque a sabedoria de Deus estava com ele. Porque Deus estava falando com ele. Deus estava no controle de tudo. E hoje nós temos essa espada também. A qualquer hora, a qualquer minuto, nós podemos pegar essa espada. Para muitas das vezes, nós te sair para o nome de Jesus ser glorificado. Essa espada é a palavra de Deus. E eu e você, aleluia, podemos estar com essa sabedoria, podemos estar sempre com essa espada na mão. Nós precisamos, amado, ser dirigido por Deus, ser alimentado por Deus, ter a sabedoria de Deus. Mas um processo desse nós nunca vamos enfrentar. Mas muitos processos, até mais difíceis, nós temos que enfrentar. E nós precisamos da sabedoria de Deus. E o rei Salomão pediu, eu e você precisamos pedir. Somos pequenos, mas todo mundo, todos aqueles que se chegam diante de Deus, precisa dessa sabedoria. Louvado seja o nome do nosso Deus. Porque tem muita injustiça, amado. Até no meio do povo de Deus. Ele tá dando um enxio aqui, ó, abençoado. É isso aqui, ó. Só nesse lado. Um enxio que dói o vidro. Louvado seja o nome do Senhor. Glorificado é o nome do nosso Deus. Precisamos disso, amado. Precisamos de sabedoria, precisamos de graça de Deus. Precisamos da direção do Senhor. Como esse homem precisou, enfrentou aquilo ali, muitas das vezes nós vamos enfrentar também problemas difíceis, situações difíceis. Que a nossa sabedoria, nós só estragamos o resto que tem tudo. Mas agora é quando nós temos a sabedoria do divino Deus. Daí muda as coisas. Louvado seja o nome do nosso Deus. Ixi, hoje tá difícil. Louvado seja o nome do nosso Deus, né, amados? Mão Marli também tá aí. Um abraço cristão, amado. Não apareceu mais, irmã Marli. Temos com saudade de tu. Né? Então Salomão tinha essa sabedoria. O povo de Deus precisa dessa sabedoria. Há muita injustiça, amado. Tem muitas coisas que não é verdade. E muitas das vezes nós julgamos coisa que não é verdade. Muitas das vezes nós pendemos do lado que está errado. E nós não podemos fazer isso, porque o nosso Deus é um justo juiz. É um juiz que pesa tudo na balança. É um juiz verdadeiro. Por isso que ele diz, busca sabedoria, como Salomão pediu. Mas, irmã Ivone, Salomão é um rei, sim, mas você tem o mesmo Deus. Aleluia, Deus te responde como um rei, como aleluia, porque nós somos filho do rei, então nós somos rainha, nós somos rei, nós somos protegidos por ele. Nós somos diferente que este mundo, nós não podemos julgar as coisas de qualquer maneira. Nós precisamos de Deus. O justo juiz naquele dia vai requerer de muitos, irmão, de muitos. Quantos a gente vê fora da igreja? Quantos a gente vê nessa gente dizendo assim, mas fulano fez isso comigo, mas ciclano fez isso comigo. Sem uma sabedoria de Deus. Sem a graça de Deus, sem a direção.

de Deus, colocamos muitas pessoas fora da igreja, fora dos caminhos do Senhor. Mas aqui, amado, aquele povo temeu, porque foi uma sabedoria assim, tão grande, tão imensa. Aleluia, quando ele pegou, então dá o menino para essa, é essa que é a mãe. Ele foi certeiro, ele não tinha dúvida nenhuma. Quando nós temos a direção do Senhor, você não fica com dúvida. Eu não fico com dúvida, o povo de Deus não fica com dúvida. Então respondeu o rei e disse, dai a essa o menino vivo. Aleluia, porque é a verdadeira mãe, porque esta é a verdadeira mãe. E acabou, a outra era mentirosa. Quantos mentirosos que estão passando por verdadeiro. Por quê? Porque nós não temos sabedoria de Deus. Ali, ó, e todo Israel ouvindo essa sentença, porque foi uma sentença. Que dera o rei, e temeu ao rei, porque viram que havia nele a sabedoria de Deus para fazer justiça. Sabe, amado, que está pensando, precisando da minha vida e da tua, da igreja na face dessa terra, é sabedoria. Sabedoria de Deus, amado, nós vamos longe, nós vamos até o fim. Agora, quando nós não temos sabedoria de Deus, é processos que nós não temos vitória. É processo difícil. É processo que nós temos enganado. Nós olhamos para a pessoa, vem com aquelas lábias, com aquelas mentiras. E nós, aleluia, sem sabedoria de Deus. Aleluia, nós cremos. Aleluia. Não, nós precisamos da sabedoria de Deus. Mas que Deus, nesta manhã, o justo juiz, venha fazer justiça à tua causa. Venha te dar graça. Venha te dar força. Igual deu para Salomão. Porque o mesmo Deus que Salomão servia, eu sirvo, você serve, a igreja serve. Só que tem tanto, irmão. Muitos da igreja, eles não conhecem esse Deus. Porque eles limitam as coisas de Deus. Eles pensam que eles nunca vão adquirir. É só buscar que você tem. É só se dedicar. É só ter comunhão com Deus. Que Ele dirige a tua vida. Você não é enganado. Servimos esse Deus verdadeiro de Salomão. Jeová Deus. O grande. O eterno. Aleluia. O princípio. E daí ele falou assim, foi Salomão, rei sobre todo Israel, e este era príncipe que tinha Ezarias, filho de Zadok, sacerdote, aleluia, filho de chamado. Ali ele tinha todo aquele povo no comando dele. Ele mandava, porque o que ele mandava é tudo certo, porque era tudo, não era nem dele, era tudo de Deus. Igreja, nós precisamos dessa sabedoria. Não há mais tempo de nós ficar coxando em dois pensamentos. Não há mais tempo de nós parar no meio do caminho. Continue buscando, continua tendo comunhão com esse Deus, continua agindo. Continue, não pare no meio da jornada. Jesus está voltando. E nós temos na última hora, é tantos mentirosos, falsos mestres, falsos testemunhos, amante de si mesmo, homem sanguinário, homem sem o amor de Deus. E você precisa desse livramento, então busque a sabedoria. Louvado seja Deus. Deus tem para dar para o seu povo. E Ele, aleluia, Ele tem prazer de dar para o seu povo.

tudo que o povo de Deus buscar, Deus tem prazer de te encher, aleluia, de todos os dons. Ele tem prazer de te enriquecer também, porque, aleluia, a riqueza, amado, aquele que ponha o amor na riqueza, o Senhor não se agrada. Mas aquele que busca o reino primeiro, aquele que tem intimidade com Deus, Deus tem prazer de abençoar. Por nome dele ser glorificado. Aí ele faz a obra de Deus. Ele não limita, amado. Ele sabe quantas vezes Deus fala, ó, você precisa abençoar, você precisa fazer isso. Para mim, ele abre a mão. E aí Deus tem prazer. Quando você faz a obra de Deus. Quando você está na direção de Deus. Quando você tem sabedoria de Deus. Hilda. A irmã Hilda, um abraço cristão, amado. Lá de Curitiba, né? Que Deus te abençoe, irmã Hilda. Ô, irmã Hilda, dá um pulo aí e vê a gente, amada. Saudade, muita saudade de você, viu? Um abraço. Bem apertado, um beijo no teu coração, na tua alma, minha linda. É, nossa companheira de oração ali. Então busque a sabedoria de Deus, amado. Nós temos na última hora, a hora de buscar a Deus, de se encher de Deus, de estar cheio de Deus. Os ataques vêm de todo lado, amado. É ataque para cá, ataque pra... Tem flecha do adversário que vem da onde você não pensa. E você com essa sabedoria, você sabe se sair. E se você não sabe se sair, Deus tira você desse laço. Tira você dessas armadilhas. O Senhor cuida, o Senhor, lá o Salmo diz, o Senhor é o guarda fiel do seu povo. O guarda que não dorme, não tosqueneja. Então, diante desta palavra, diante daquele Salmo, você tem tudo para buscar de Deus, se alimentar de Deus, ser dirigido por Deus, não ser enganado com nada deste mundo. Esse mundo nós temos aqui, amado, mas não tem mais nada para nós. Olha lá, a irmã Hilda falou que chegou da escola bíblica, né? Glória a Deus, é muito bom aprender de Deus, né? Então, esta é a palavra para você nesta manhã. Busque a sabedoria. Deus tem sabedoria como deu para Salomão, tem. Aí você vai fazer, aleluia, o que Deus te mandar muitas das vezes, né? Eu não sei o que aquele povo pensou, né? Mas agora você tem a espada que é a palavra. Use a palavra. Use a palavra de Deus nesse combate, nessa guerra, nesses alevantes. Tá errado aquilo lá? E por que você vai embora de cedo? Vinícius, vigia. Busque a sabedoria de Deus, povo de Deus. Nós não sabemos, né? Se eu tô aqui domingo. Vai que Deus toca a trombeta e nós vamos encontrar, né, irmã Hilda, com Jesus nos ares, né, irmã Mali? Eita, glória! Aleluia! Que Deus venha salvar a nossa família, que nós lutemos tanto, né? Que Deus venha salvar almas para nós ter um encontro com Cristo. E a nossa alma também, amado. Corre perigo! E nós temos que ir até o fim. Até o fim. Louvado seja o nome do nosso Deus. Eterno e Santo Pai. Tu és um Deus grande, um Deus tremendo. Tu és um Deus verdadeiro, um Deus santo. Tu és um Deus de justiça, um grande e poderoso Deus. Um Deus tremendo que conhece, Senhor, a nossa alma, o nosso coração, os nossos pensamentos. Não tem nada, Senhor Deus, que o Senhor não sabe das nossas vidas. O Senhor conhece o nosso sentar, o nosso levantar. E o Senhor sabe, Senhor, quem

está passando processo difícil neste dia. Situações, meu Pai, que depararam em frente e não sabe o que fazer. Mas, Senhor, eu te peço sabedoria a este povo. Deus, como o Senhor deu para Salomão. Salomão pediu a sabedoria, Senhor. Mas muito diz era um rei. Mas, Senhor, nós precisamos, meu Senhor, também. Porque muitas das vezes, Senhor, nós encontramos diante de situação que ninguém pode nos ajudar, ninguém nos entende, Senhor. Dá-nos sabedoria, dá-nos graça, Senhor. Dá-nos um entendimento na Tua palavra. Que nós venhamos usar, Senhor, essa espada que é a Tua palavra. Que nós, Senhor, tenha a revelação do céu. Que o Senhor venha colocar palavras no nosso coração, nos nossos lábios, na nossa mente, Senhor. Que nós venha fazer a Tua vontade, o Teu querer. Senhor, a Tua palavra que tem poder. A nossa não tem, mas a Tua tem. Então dá-nos a Tua palavra. Revela-nos, ó Deus, a Tua palavra. Revela a Tua vontade e o Teu querer. Senhor, abençoa nossas vidas. Abençoa cada programador aqui, Senhor, que nós esteja a condição de manter no ar. Tu és o dono do ouro e da prata. Senhor, nós oramos também, Senhor, pedindo salvação, Senhor, das famílias. Quantas famílias lutadas, Senhor. Senhor, refrigere essa alma. Tantas famílias, Senhor Deus, desnorteadas, que não sabe para onde vai, mas dá sabedoria a elas, meu Pai. Salva elas, liberta elas, domina elas, meu Senhor. A Tua igreja, o Teu ministério, corpo de obreiro da Tua seara. Senhor, os pastores, os presbíteros, os evangelistas, os cooperadores, meu Senhor. Eles foram separados, foram ungidos, Senhor. Naqueles, Pai, teja sabedoria, teja graça, como deu pra, o Senhor deu para Salomão. Dá para eles, meu Deus. Não deixe eles fazerem injustiça com muitos, Pai, justos que tem lá dentro da Tua casa, Senhor. Meu Deus, brada na vida de cada um. Brada na mente, no coração, na alma, no espírito. Salva almas, olha para a nossa nação brasileira, Senhor. Olha para o nosso país, meu Senhor. Olha para aqueles homens lá, Senhor, que estão lutando. Para que a Tua palavra, Senhor, seja cumprida, Senhor, na vida que tem a salvação, Senhor. Eles estão lutando por as famílias, por a verdade. Então entra ali, Senhor. Entra ali e dá sabedoria a eles. Dá autoridade do Teu Espírito. Que esse espírito imundo caia por terra e o Teu nome venha a ser glorificado. Querido Espírito Santo da verdade, faça justiça à nossa nação brasileira. Salva almas, Pai. Aonde tiver uma alma vivente na face dessa terra, salva, meu Deus. Em nome do Senhor Jesus. Amém? Gostoso. Hoje está gostoso de orar, né, irmã Hilda? Está gostoso. Mas foi o nosso horário, né, Vinícius? Foi? Ó, um abraço bem apertado, um beijo no teu coração, na tua alma. Até domingo próximo, nesse mesmo horário, o programa Encontro com Cristo. Fica todos na paz do Senhor, que a tua semana seja de bênção e de vitória. A paz do nosso Deus esteja com todos.

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Graças a Deus, a partir desse momento, você passa a ouvir o programa Missionário Ser Valente, na direção e apresentação, missionário Carlos, que vos fala nessa tarde de domingo. Deus abençoe a todos os nossos amados irmãos, ouvintes, assíduos aí da nossa programação. Aí você que está ligadinho na Essência Gospel 96.7 nessa tarde de domingo. Vamos junto até as 13 horas e 55 minutos com esta programação Missionário Ser Valente. Quero mandar desde já minha saudação para minha esposa que está lá no lar preparando, né, o almoço, né? Muitos aí já estão já almoçando, mas está ligadinho conosco aí nessa tarde de domingo. Deus abençoe a todos os nossos amados irmãos, ouvintes, nossos irmãos aí do país da Argentina, país do Paraguai e aqui desse nosso imenso Brasil, né, que estão aí ligadinho conosco, Rádio Essência Gospel 96.7, todos os domingos a nos ouvir esta programação. Deus abençoe a todos os nossos amados irmãos. Nesse momento vamos estourando na abertura desta programação e você é o nosso convidado para nos ajudar a apresentar esta programação, nos ligando no 3025-5200. Ali do outro lado está ali o irmão Vinícius, né, o nosso no praça, para atender o teu pedido de hino nessa tarde de domingo e também pedido de oração, né? Está conosco também para estar nos ajudando a apresentar esta programação nessa tarde, o evangelista irmão Elso, é ele que está conosco aí nessa tarde de domingo, que vai ser aí o trazedor, né, da palavra do Senhor, pregador da palavra do Senhor, sempre está conosco aí, vai estar nos ajudando também aí a levar esta programação até o vosso lar. Oremos ao Senhor, soberano, eterno Deus e Pai. Graças, Senhor, nós te damos, Pai, por mais esta oportunidade, Senhor, que tu tens nos dado o fogo de vida, Pai, de neste dia, Pai, nós podemos, ó Pai, estar, Senhor, chegando até aqui, para junto nós te louvar, Senhor, para junto nós te adorar. Te peço, Pai, em favor, ó Pai, de cada ouvinte, Pai, nessa tarde, em cada lar, ó Pai, que possamos, ó Pai, estar chegando, Senhor, com esta programação, neste dia, nessa tarde, nós te pedimos, ó Pai, e te agradecemos, ó Pai, derrama, Senhor, da tua graça, derrama, ó Pai, da tua unção, ó Pai, aqueles que estão, Senhor, enfermo agora, ó Pai. Ó, Papai querido, os pedidos, ó Pai, de oração, Senhor. Que ao decorrer da semana, Pai, tem chegado, Senhor, até a mim, meu Pai. Apresenta-te, ó Pai, mais uma vez, Senhor, a vida, ó Pai, desses irmãos, Senhor, que estão acalmados, Senhor, que estão enfermos, que estão, Pai, esperando, ó Pai, somente um milagre de ti, ó Pai. Aleluia, a medicina disse não para ele, mas a última palavra, ela vem do Senhor. Aleluia, louvado e exaltado seja o nome do Senhor. Meu Pai querido, abençoar, Senhor, a cada ouvinte, ó Pai, de perto, de longe. Aqueles, ó Pai, que não pôde, ó Pai, estar, Senhor, vão poder, Senhor, estar entrando, Senhor, em contato conosco nessa tarde, mas está, Senhor, contemplando, ó Pai, Tu está contemplando, ó Pai, que Ele está lá, Senhor, ouvindo a Tua palavra. Entra, Senhor, com providência divina, ó Pai. Oh, aleluia, aqueles, ó Pai, que está pensando que não tem mais solução, que tudo está acabado. E até mesmo, ó Pai, está pensando, ó Pai, te dar fim, Senhor, na sua própria vida, pensando que é a solução. Não, a solução é

Tua, Pai. Aleluia, Senhor, que venha, Pai, trabalhar sobre essa vida nessa tarde. Que a Tua palavra, Pai, possa penetrar no coração dele. Aleluia, o Espírito Santo começa a trabalhar, a operar o milagre, a transformação, o renovo, o fortalecimento, a capacitação, aleluia, sobre esta vida, Pai, nessa tarde. Aleluia. É por isso, Pai, que eu te louvo, Senhor. Eu oro, Pai, em favor, Senhor, de todos aqueles, Pai, que tem nos ajudado, aquele Teu Pai que tem nos ofertado, Senhor, contribuído, Pai, com a Sua oferta de amor para esta programação. Abençoa, Pai, o Seu lar, a Sua família, Pai. Não deixa, Pai, faltar Seu pão de cada dia, o alimento, o sustento, Pai. Assim também o sustento espiritual, meu Pai. Ah, Papai querido, nessa tarde, Senhor, estou muito grato a Ti, Senhor, por mais esta oportunidade de nós estarmos, ó Pai, aqui nessa tarde, Senhor, para junto nós Te louvar e Te adorar, Senhor. Aleluia, louvado, exaltado seja o nome do Senhor. Salmo de número 23, Salmo de número 23, que vem o Senhor nos dizendo: o Senhor é o meu pastor e nada me faltará. Deitar-me faz em verdes pastos, guia-me mansamente às águas tranquilas, refrigera minha alma, guia-me pela vereda da justiça, por o amor do Seu nome. Ainda que eu andasse pelo vale da sombra da morte, não temerei mal algum, porque Tu estás comigo, a Tua vara e o Teu cajado me consolam. Prepara uma mesa perante mim, na presença de meus inimigos, unja minha cabeça com óleo e o meu cálice transborda. Certamente que a bondade, a misericórdia me seguirão todos os dias da minha vida e habitarei na casa do Senhor por longos dias. Aleluia, louvado e exaltado seja o nome de nosso Senhor e Salvador Jesus Cristo. Esta é a nossa esperança de um dia nós podemos estar vivendo eternamente junto com o Senhor. Aleluia, mas para isto acontecer, temos que pagar o preço. É, que preço é este? É obedecer a palavra de nosso Senhor e Salvador Jesus Cristo. Aleluia, louvado e exaltado seja o nome de nosso Senhor e Salvador Jesus Cristo. Quero mandar a minha saudação a todos os nossos amados irmãos aqui no país da Argentina, né? Que sempre estão aí ligadinho conosco, ouvindo aí essa programação que fica aí no decorrer da semana também, ligadinho na Essência Gospel 96.7. Também os nossos irmãos aí do país do Paraguai. É, o país do Paraguai, nós temos aí vários irmãos. Nós temos lá em Oliari, né, no Paraguai, aí, pastor Oscar, né? É, pastor Samuel, presbítero Hélio, né, que aí toma conta da congregação e sempre estão aí ligadinho conosco, ouvindo aí esta programação aí todos os domingos. Deus abençoe a todos os nossos amados irmãos aí da cidade de Santa Rita também, é, país do Paraguai também, tem vários irmãos ali que sempre estão aí ligadinho conosco, né, é lá de Paraguari, né, Paraguai, próximo aí de Assunção também. Nós temos ali os irmãos que sempre estão aí ligadinho conosco, sempre estão nos mandando mensagem, dizendo que nos ouve a programação e que o Senhor possa continuar vos abençoando ricamente a todos os nossos amados irmãos. Aí também da cidade de Toledo, temos vários irmãos aí que sempre estão conosco, nos ouvindo esta programação. Também cidade de Santo Antônio, Sudoeste, lado argentino, lado brasileiro, nós temos ali vários irmãos também, temos lá, sempre estão conosco aí, pastor Nestor Amaral, também ouvindo a nossa programação, que Deus possa continuar vos abençoando, né? Também mandar a minha saudação ao cantor irmão Antônio, da Duplos Milionários de Cristo, que está lá ligadinho conosco também, já mandou um áudio aqui dizendo que está com mais pessoas lá ouvindo essa programação e pediu louvor. E nós já vamos estar rodando aí um louvor da parte aí do nosso irmão e vamos ouvir dois louvores. Depois já vamos estar passando aqui ao evangelista irmão Elcio, né, para dar sua saudação e já também aí trazer a mensagem da palavra de nosso Senhor e Salvador Jesus Cristo. Você então pode então estar nos ligando aqui no 3025-5200, pedindo teu louvor, pedindo de oração nessa tarde, que nós estamos aqui para lhe atender, né? Você, o teu pedido de louvor, pedido de oração,

e está ali do outro lado o jovem Vinícius para anotar aí, tá bom? Deus abençoe a todos os nossos amados irmãos, você que sempre estão ligadinho conosco, a irmã Rosa aqui do Alto da Boa Vista, presbítero irmão Samuel, sempre estão ligadinho conosco também, a irmã Cida aqui do Jardim Guarapuava, os demais irmãos da família também, que sempre estão ligadinho conosco, Deus abençoe a todos, em nome do Senhor Jesus. Vamos ouvir aí dois louvores, logo após esses dois louvores, o evangelista irmão Elcio está aí com a oportunidade de estar falando, né, um pouquinho, também pregando a palavra do Senhor e de respeitando somente os 5 minutinhos no final, né, deixar um espaço bom aqui para ele, para, né, pregar a palavra do Senhor, né, aleluia, louvemos ao Senhor nessa tarde. Vamos ouvir esse louvor em nome de Jesus.

0: Graças a Deus.
1: Vamos aí, nesse momento está passando aqui para o evangelista Manuelso. Paz do Senhor, Manuelso.
2: A paz do Senhor Jesus, missionário Carlos, a todos os irmãos que nos ouvem nessa tarde maravilhosa, aqui pela Essência Gospel FM 96.7. Para nós é uma alegria muito grande, um prazer de poder estar nesta tarde aqui junto com os irmãos para oferecer ao Senhor Deus este programa como um culto de louvor e adoração, né? Estamos ali com o técnico de som, nosso querido jovem irmão Vinícius, para nos atender com muito carinho, né? Nesta tarde especial. E aqui vai nosso grande abraço já aos nossos amados irmãos que nos ouvem por esta emissora, todo esse Brasil, também no Paraguai, na Argentina, no Chile, na Bolívia, na África do Sul, e aonde alcançar esta programação, receba o nosso carinho, nosso abraço nesta tarde muito especial, uma tarde privilegiada por Deus para nós. Estamos neste tempo presente para adorar a Deus e transmitir a palavra do Senhor. Eu quero já, de antemão, fazer uma leitura aqui da palavra de Deus. Está no livro do profeta Josué, no capítulo 1. Josué, capítulo 1, diz a palavra de Deus. E sucedeu, depois da morte de Moisés, servo do Senhor, que o Senhor falou a Josué, filho de

servo de Moisés, dizendo: meu servo Moisés é morto. Levanta-te, pois, agora. Passa esse Jordão, tu e todo este povo, a terra que eu dou aos filhos de Israel. Todo lugar que pisar a planta do vosso pé, vou-lo tenho dado, como eu disse a Moisés. Desde o deserto, desde este Líbano, até o grande rio, o rio Eufrates, toda a terra dos Eteus, e até o grande mar para o poente do sol, será o vosso termo. Ninguém se susterá diante de ti todos os dias da tua vida. Como fui com Moisés, assim serei contigo. Não te deixarei, nem te desampararei. Esforça-te e tem bom ânimo, que tu farás a este povo herdar a terra que jurei a seus pais lhe daria. Tão somente esforça-te e tem muito bom ânimo, para teres o cuidado de fazer conforme toda a lei que meu servo Moisés te ordenou. Dela não te desvie nem para a direita, nem para a esquerda, para que prudentemente te conduzas por onde quer que andares. Não se aparte da tua boca o livro desta lei. Antes medita nele dia e noite, para que tenhas o cuidado de fazer conforme a tudo quanto nele está escrito, porque então farás prosperar o teu caminho, e então prudentemente te conduzirás. Não te mandei eu? Esforça-te e tem bom ânimo. Não pasme nem te espantes, porque o Senhor teu Deus é contigo por onde quer que andares. Aleluia. Nós ouvimos por esta palavra de Deus, após a morte de Moisés, servo do Senhor, que o Senhor falou a Josué, dizendo: Moisés, Moisés, meu servo é morto. Levanta-te, pois, agora e passa este Jordão, tu e todo este povo, a terra que eu dou aos filhos de Israel. Era, amados, promessas de Deus, após tirar o povo de Israel das terras do Egito. Aleluia! O povo guiado por Moisés, sob a ordem de Deus, chegou o momento em que Moisés veio a falecer, e agora Deus chama a Josué, dizendo: levanta-te, pois, agora, passa esse Jordão, tu e todo este povo, a terra que eu dou aos filhos de Israel. Durante todo o tempo da peregrinação no deserto, Josué estava como auxiliar,
como assistente de Moisés,

Agora chegou o momento, amados, de Josué agir sob a liderança de Deus, de aprendiz de Moisés. Agora Josué passa a ser liderado por Deus. Sabemos que a trajetória não foi muito fácil, mas Deus tinha uma promessa, como tem uma promessa com o povo de Israel. Agora Deus precisava que o povo continuasse marchando sob a liderança de Josué. A gente observa a dificuldade no trajeto, orientar, cuidar de todo aquele povo. Era uma tarefa, amados, de uma grande responsabilidade. Era uma tarefa que requeria muita atenção, muita devoção, dentro da vontade de Deus. É possível que Josué sabia o tamanho da responsabilidade, sabia o tamanho do compromisso. Nos leva a crer que Deus estava preparando ele para aquele momento. Para aquela oportunidade. Porque a promessa de Deus ainda continuava e continua em vigência. E após a morte de Moisés, os precisava do substituto, daquele que ocuparia o lugar para liderar o povo sob as ordens de Deus. E Deus diz a Josué: todo lugar que pisar a planta do vosso pé, vou tenho dado, como eu disse a Moisés. Todo lugar que pisar a planta do vosso pé, vou-lo tenho dado, como eu disse a Moisés. Desde o deserto, e desde este Líbano até o grande rio, o rio Eufrates, toda a terra dos Eteus até o grande mar, para o poente do sol, será o vosso termo. Era muita responsabilidade, amados. Como Deus envia e quando Deus envia, Ele oferece a condição para que possamos desenvolver o trabalho segundo a sua vontade. É claro que era um grande compromisso que pesava sobre os ombros de Josué. Por isso Deus estava animando, dizendo: desde o deserto e desde esse Líbano até o grande rio, rio Eufrates, toda a terra dos Eteus até o grande mar, para o poente do sol, será o vosso termo, será demarcado para os filhos de Israel. Deus sabia que ele iria enfrentar oposições, dificuldades para conduzir o povo. E Deus diz: ninguém se susterá diante de ti todos os dias da tua vida, como fui com Moisés, assim serei contigo. Não te deixarei nem te desampararei. Deus estava no controle da situação.

animando Josué amados, a nossa trajetória de vida chega um momento que a responsabilidade aperta, pesa. E nós nos encontramos sem saída. Às vezes passamos tempo e tempo acostumado a ser servido, amados. A ser assistido por outros. Mas chega um momento que a responsabilidade cai sobre o nosso ombro. O peso da responsabilidade vem sobre nós. E a gente fica apavorado. Mas o Deus que tudo vê, que tudo pode, o Deus que opera sinais, prodígios e maravilhas, tanto nos céus, como na terra e embaixo da terra, em todo o universo, Ele sempre permanece, permaneceu fiel na sua palavra maravilhosa. Chega um momento, amados, que a gente precisa confiar, confiar e confiar na providência de Deus. Quantas vezes começamos uma jornada acompanhado de pessoas, servido por pessoas. Chega um momento, irmão, da responsabilidade. É só você e Deus. E nem todos que começaram a caminhada junto conosco, vai estar presente. Chega um momento, amados, que o compromisso pesa. Os ataques do inimigo tornam-se visíveis. Aleluia. E aí o compromisso, amados. Torna-se difícil. Não sei, nesta tarde, qual a situação que você está passando, qual a dificuldade. Mas as promessas de Deus, amados irmãos, elas são infalíveis. Talvez você esteja vivendo nesta tarde um momento de dúvida. Talvez um compromisso que Deus colocou sobre seus ombros. E chega um momento, amados, que tudo parece difícil. Parece que todas as portas estão fechadas. E nós sentimos o medo, sentimos a insegurança. A gente observa pela palavra do Senhor. E Deus colocava sobre Josué uma responsabilidade para guiar aquele povo. E às vezes Deus colocou em nossas mãos, sobre nossos ombros, um compromisso. Uma responsabilidade. E muitas vezes, amados, na hora do aperto, parece que nós enxergamos mais o peso do compromisso. Enxergamos mais a dificuldade do que a presença de Deus. E aí, às vezes, a gente começa a criar expectativas negativas.

Viva! Irmãos, mas Deus nunca falhou. Deus nunca falhará, porque Ele é fiel, Ele é justo, é verdadeiro. O Deus maravilhoso que fez promessas em sua vida, na vida da sua família. E fez promessa sobre o seu ministério. Ele permanece fiel. Ele ainda é o mesmo Deus. E ele mesmo disse a Josué: ninguém se susterá diante de ti. Ninguém vai permanecer diante de ti todos os dias da tua vida, como fui com Moisés, assim serei contigo. Não te deixarei nem te desampararei. No momento, irmãos, da batalha travada, parece que surgem as dúvidas. Mas Deus está no controle da situação. Deus está no controle da sua vida. O Senhor está no controle do seu ministério, daquilo que você está exercendo na obra do Senhor. Seja ministrar, seja apacentar. Seja servir, seja no ministério do louvor, da adoração, a presença de Deus está sobre a sua vida, garantindo a sua vitória em nome do Senhor Jesus. Porque às vezes, irmãos, quando aperta, as dificuldades, a gente desanima. A gente desanima. A gente fica duvidoso. E parece que o caminho fica longo. Mas o mesmo Jesus que estava no caminho de Emaús, com alguns dos seus discípulos, o mesmo Deus, Ele é o Deus maravilhoso, o mesmo Deus de hoje, que te toma pela tua mão e diz: eu te esforço, eu te ajudo, eu te sustento com a destra da minha justiça. Eu não te deixo, não te desamparo. Aleluia. Porque às vezes, amados, no auge do alvoroço, a gente pensa em abandonar a causa. É a fragilidade humana. Mas no meio do temporal, a presença de Deus é infalível. Às vezes a dificuldade, amados, a situação, é Deus procurando alinhar a nossa vontade com a vontade dele ou vice-versa. É Deus trabalhando da maneira dele. É Deus moldando a nossa vida espiritual. É o aperfeiçoamento de Deus.
é o aperfeiçoamento daquele que é fiel na sua palavra sobre nós.

nossa vida. Nos consolando, nos confortando, dizendo: esforça-te, tem bom ânimo, porque tu farás este povo herdar a terra que jurei a seus pais lhe daria. Então somente esforça-te e tem muito bom ânimo. Coisa maravilhosa, irmãos, é quando Deus fala com a gente. É quando Deus fala através do louvor. É quando Deus fala no secreto da madrugada, da noite, no secreto da alma. Aleluia! Louvado seja o nome do Senhor. Deus ainda diz a Josué: não se aparte da tua boca o livro desta lei. Antes medita nele dia e noite, para que tenha um cuidado de fazer conforme a tudo quanto nele está escrito. Porque então farás prosperar o teu caminho. E então prudentemente te conduzirás. Para Josué e os israelitas, a posse da terra prometida foi conseguida e mantida mediante a fé em Deus, expressa na obediência da palavra e nas lutas contra os inimigos de Deus. Para nós, os crentes do novo concerto, a posse da salvação e das bênçãos de Deus também é mantida mediante a fé, viva e presente em Cristo. A luta vem, amados, mas ela não vai perseverar para sempre. Que nenhum obstáculo vai nos impedir de chegar na presença de Deus. Nenhuma dificuldade, nenhuma opressão. Porque o Deus que nós servimos nesta vida, amados, é o Deus que jamais perdeu uma batalha. É o Deus que prometeu estar conosco. E Ele mesmo, na pessoa maravilhosa do Senhor Jesus, Ele disse: no mundo tereis aflição, mas tende bom ânimo. Tende bom ânimo. Existe coisa na vida, amados, que é para provar a nossa fé. É provar a sua fé. A vida da nossa fé é provada como ouro no fogo. Seja qualquer a circunstância que você está vivendo nesta tarde, seja qualquer o problema, Deus é fiel para te dar vitória. Deus é fiel para nos dar vitória em nome de Jesus. Não importa onde você esteja agora, ou o tamanho da luta que você está passando. Eu gostaria de fazer esta oração por você. Eu gostaria de fazer esta oração com você nesta hora, porque eu acredito, irmãos, na resposta de Deus através desta palavra, porque a palavra de Deus, ela tem o endereço certo.

0: Aleluia! Olhe juntamente comigo nesta hora. Maravilhoso Deus e eterno Pai, Deus de poder e de glória, Criador dos céus e da terra, Deus que nos fez a tua imagem e tua semelhança para a glória do teu nome. Ah, Senhor meu Deus, mediante esta palavra que pregamos nesta tarde, Pai, dizendo que o Senhor é o Deus fiel, Deus Todo-Poderoso, é o Deus que está conosco nesta batalha, é o Deus que está na vida desse ouvinte, desse homem, desta mulher, desta família agora. Pai, estenda tuas mãos para abençoar, para dar vitória, para trazer a cura, a libertação em nome de Jesus, para trazer uma nova visão espiritual, um novo ânimo, uma nova saúde a esta pessoa agora, papai. E na autoridade do nome santo de Jesus Cristo, teu filho, nós repreendemos todo o mal agora, toda a dor, toda a doença, toda a angústia. Nós repreendemos em nome de Jesus Cristo. Nós ordenamos que este mal saia agora, saia em nome de Jesus. Deus amado, dá vitória a esta pessoa. Dê a tua graça, o teu poder maravilhoso, sustenta esta vida, esta família, no poder da tua palavra, papai. É no nome de Jesus Cristo, teu filho, que nós pedimos estas bênçãos. Em nome de Jesus Cristo, nós te agradecemos. Amém, Jesus. Amém, Senhor.
1: Graças a Deus, ouvimos aí a poderosa palavra do Senhor aí nesta primeira hora do programa Missionário Ser Valente. Deus abençoe a todos os nossos amados irmãos. Nós temos ali vários irmãos já estão conosco, né, nos ouvindo aí a nossa programação. É, está aí, vamos ver aqui certinho. Os irmãos já estão pedindo louvor, nós já vamos estar atendendo. Estamos aqui também, Pastor Alan dos Santos, né, da cidade de Toledo, está lá nos ouvindo também. Deus abençoe a vida do nosso irmão, teu ministério, em nome do Senhor Jesus Cristo também. A esposa do evangelista irmão Elcio também pediu um louvor. Nós, dentro de alguns minutos, já vamos estar atendendo aqui. A irmã Eunice Raimundo, né? Está pedindo louvor com Tonia e Oziel. É, vamos estar atendendo a nossa irmã. Aqui também o presbítero irmão Vigilino Alves, né? Ele é o genro aí do pastor José Raimundo Lopes, né? Que está lá, mora em, congrega conosco ali, na congregação Assembleia de Deus Missão, né? Está aí também nos ouvindo. Deus abençoe a todos da família, em nome do Senhor Jesus Cristo. Também evangelista irmão José Ferreira, Porto Belo, né? Congrega ali no Rosa de Magalhães, está conosco também, nos ouvindo, né? Está oferecendo uma programação para todos aí do Rosa de Magalhães. E pediu um louvor aqui. Glorioso, confrontino e gentil, né? Oferecendo para todos os ouvintes da programação e para nós aqui da rádio, né? E para todos que estão aqui ao lado do Rose Magalhães, né? Está aí o evangelista irmão José Ferreira, pediu esse louvor. Nós vamos estar atendendo aí, pedi dois louvor e logo após aí retornamos aí com o programa Missionário Ser Valente. Vamos ver aqui mais aqui. Temos aqui também a irmã Franciela Nascimento de Oliveira, né? É a nossa pedreira, né? Ela é pedreira, essa irmã aqui. É uma benção. Ela está sempre aí nos ouvindo a programação. Ela está junto com a família, né? Lá ouvindo a programação. Deus abençoe a vida da nossa irmã, né? Morou vários anos ali perto de casa ali. Mudou, né? Agora está congregando na Vila A, eu acho que é, né? Não, é no Curitibano, né? É um aí, um dos dois, eu acho que ela está congregando. Curitibano ou Vila A. É, mas é importante que está servindo o Senhor, né? Está ligadinho conosco também aí, ouvindo a nossa programação. Deus abençoe a todos os nossos amados irmãos. Também está aí conosco aí do Alto Boa Vista, né? Irmã Maria Rosângela Oliveira, né? Ela que é a esposa aí do presbítero irmão Samuel. É, o presbítero irmão Samuel. Deu uma visita para eles lá na congregação, né? É, achou um companheiro e ir para lá um dia desse fazer uma visita com os irmãos lá. Deus abençoe a todos os nossos irmãos. Vamos aí atender dois pedidos aí de louvor. É, atender a irmã

a mãe Eunice e também o evangelista José Ferreira, José Ferreira pediu um louvor. Vamos estar atendendo aí esses dois pedidos, depois nós retornamos aí com o programa Missionário Ser Valente.

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Graças a Deus, retornamos aí com o programa Missionário Ser Valente. Deus abençoe a todos os nossos amados irmãos e da cidade de Amperes. Na cidade de Amperes nós temos ali vários irmãos que estão ligadinhos conosco, né? Deus abençoe a todos os nossos amados irmãos, né? Que sempre estão aí ligadinhos conosco. Nesse momento eu vou estar passando aqui os nossos avisos, né? Da nossa congregação. E também já vou estar passando aqui o nome dos nossos irmãos que têm nos ofertado, nos ajudado para esta programação, né? Vamos passar primeiro os avisos do trabalho, onde logo mais às 18 horas, né? Local Igreja Evangélica Assembleia de Deus, Ministério Missão, situado na Rua de Funa, ao lado da Avenida Andradina. É a partir das 18 horas, grandioso culto da família. E ali é pastoreado ali pelo pastor Osmar Marco, né? E temos aqui o nosso segundo dirigente da congregação, evangelista irmão Elso. E está conosco, está esperando você chegar até ali, logo mais às 18 horas, para cultuarmos ao nosso Senhor e Salvador Jesus Cristo. E também, Deus de já quer deixar um convite para você que nos ouve aí nessa tarde, na próxima sexta-feira, a partir das 19h30, grandioso culto aí no assentamento aí da faculdade aí no Jardim Universitário das Américas 2. Nós temos ali um ponto de culto, onde que todas as sexta-feira, a partir das 19h30, nós estamos ali para junto nós louvar e exaltar o nome do Senhor e Salvador Jesus Cristo. Também aí no Rose Magalhães, a congregação Assembleia de Deus, Ministério Missão, está na Rua Tiradentes, número 10, aí no Jardim Universitário do Jardim Rose Magalhães, melhor dizendo, Rose Magalhães aí, Rua Tiradentes, número 10, está a congregação da Assembleia de Deus, Ministério Missão, pastoreada ali pelo pastor Adilson Jandre, né? E todo o seu grupo de obreiros estão ali para poder receber você aí nesta noite também. Deus abençoe a todos os nossos amados irmãos, ouvinte aí do Rose Magalhães, Jardim Itaipu. É, você que está aí sintonizado conosco aí nessa tarde de domingo. É, vamos aí para os nossos patrocinadores, nossos irmãos que têm nos ajudado com a sua oferta de amor, pastor Marcelo Aguiar, ofertante da programação. Deus abençoe aí a vida do nosso pastor Marcelo Aguiar, aí do país, cidade de Mato Grosso, né? Mato Grosso, está aí a congregação aí do pastor Marcelo Aguiar. Ele que é um ofertante da programação, está bem aqui do meu lado, evangelista Elson, ofertante da programação. Deus abençoe a vida do nosso irmão.

e de toda a sua família. Também Diácono Irmão Sueli, ofertante da programação. Deus abençoe também a vida do nosso irmão e da sua família e o teu ministério em nome do Senhor Jesus Cristo também. A minha cunhada Edna de Santa Catarina, ofertante da programação. Deus abençoe também a todos da família em nome do Senhor Jesus Cristo. Também tem nos ofertado com a sua oferta de amor. É Diácono Irmão Sebastião Carvalho, ofertante da programação. Deus abençoe também a todos da família e o teu ministério em nome do Senhor Jesus Cristo. Diácono é cooperador, irmão Douglas, né? Aí do Rose Magalhães também, ofertante da programação. Deus abençoe a todos da família e também o teu, a tua empresa possa ser abençoado em nome do Senhor Jesus Cristo. Vamos aí de louvor, vamos aí ouvir dois louvor. Logo após esses dois louvor, já vamos estar passando aqui ao evangelista Moelson para continuarmos com a mensagem do Senhor.

Graças a Deus, breve Jesus voltará, né? Nos aguarda aí, é a esperar, né? Essa volta do nosso Senhor e Salvador Jesus Cristo. Quero também falar da nossa irmã, a irmã Rosa, né? Tem ofertado a nossa programação também, né? Deus abençoe a família da irmã Rosa também. É, tem nos ajudado também, cantor irmão Antônio, né? Da dupla Milionário de Cristo, também tem nos ofertado. Deus abençoe também a vida do nosso irmão. E vamos aí passar aí o momento da palavra, né? Nessa tarde de domingo, né? Deus abençoe a todos os nossos amados irmãos, ouvintes.

0: né? Você que quer ainda nos ligar para cá, ainda há tempo de você ligar no 3025-5200. Quero oferecer também a programação nessa tarde a familiares do cantor irmão João Santana, né? Que sempre estão aí ligadinho conosco, né? Está aí esparramado para esse nosso imenso Brasil. Está aí a família do cantor irmão João Santana, também irmão João Santana, pastor Mauro, também missionário irmão Adriano, os demais irmãos que sempre estão passando por aqui, levando as boas novas de salvação nosso imenso Brasil. Está aí a família do cantor irmão João Santana, também irmão João Santana, pastor Mauro, também missionário irmão Adriano, os demais irmãos que sempre estão passando por aqui, levando as boas novas de salvação. Deus abençoe a todos os nossos amados irmãos ouvintes. Vamos aí para a palavra do Senhor aí na segunda hora do programa Missionário Ser Valente.
1: Aleluia. Mais uma vez, a paz do Senhor Jesus a todos os irmãos que nos ouvem. É para nós, é com muita satisfação, com muita alegria, amados. E nessa tarde, a gente poder desfrutar desta oportunidade de meditar sobre a palavra de Deus, de oferecer a Deus esta programação como um culto de adoração. Sabemos que é um momento reservado onde a gente adora a Deus. Nós aqui adoramos a Deus, você aí na sua casa, no seu trabalho, quem sabe na sua empresa, sabe após o almoço, né? Antes de curtir aquela soneca, ouvir a palavra de Deus. É muito bom, amados, é muito importante. Fortalece a nossa alma, o nosso espírito, e a gente sente-se gratificado por Deus. E ainda que não somos merecedores, mas nós precisamos da graça, da misericórdia e da bondade de Deus, né? E aqui, justamente com o missionário irmão Carlos, também sonoplastia irmão Vinícius, na técnica do som ali, nós dedicamos esta tarde especial, com muito carinho, primeiramente a Deus, depois a você, com tanto carinho nos ouve também, né, amados? É muito importante a gente ouvir a palavra de Deus, porque para todas as perguntas da vida, Deus tem uma resposta. Talvez hoje a resposta do seu clamor, da sua oração. Aleluia. Eu quero deixar aos amados uma palavra de Deus. Está no Evangelho do Senhor Jesus. Segundo escreveu o médico Dr. Lucas, no capítulo 8 e verso 40, e diz a palavra de Deus: e aconteceu, quando voltou Jesus, a multidão recebeu porque todo estava esperando. E este chegou um varão de nome Jairo, que era príncipe da sinagoga, e prostrando-se aos pés de Jesus, rogava-lhe que entrasse em sua casa, que tinha uma filha única, quase de 12 anos, que estava à morte. E indo ele, apertava-o a multidão. É uma mulher que tinha um fluxo de sangue, havia 12 anos, e gastara com os médicos todos os seus haveres, e por nenhum pudera ser curada. Chegando por detrás dele, tocou na orla da sua veste, e logo estancou o fluxo do seu sangue. E disse Jesus,

Quem é que me tocou? E negando todos, disse Pedro e os que estavam com ele: Mestre, a multidão te aperta e te oprime? E dizes: Quem é que me tocou? E disse Jesus: Alguém me tocou porque bem conheci que de mim saiu virtude. Então, vendo a mulher que não podia ocultar-se, aproximou-se tremendo e prostrando-se ante ele, declarou-lhe diante de todo o povo a causa porque ele havia tocado e como logo sarará. E ele lhe disse: Tem bom ânimo, filha, a tua fé te salvou. Vá em paz. Aleluia. Aconteceu que quando voltou Jesus, a multidão recebeu porque todos estavam esperando. E no meio do alvoroço da multidão, amados, uma mulher que tinha um fluxo de sangue, havia 12 anos gastara com os médicos todos os seus haveres e por nenhum pudera ser curada. Doze anos com hemorragia. E por nenhum médico ela pôde ser curada, amados. Olhando para a palavra, a gente observa assim, que era uma mulher que tinha bens, tinha posses, tinha dinheiro. E no decorrer deste tempo, para ser curada, gastou toda a sua fortuna. E nenhum médico conseguiu solucionar o problema. Durante 12 anos, gastou com o médico todos os seus haveres e não foi curada por nenhum. Olhando para a Bíblia Sagrada, amados, era uma pessoa que tinha um sangramento, era considerada, no tempo da lei, como uma pessoa imunda, como uma pessoa impura. Era uma pessoa que era afastada da sociedade. Ela não tinha condições de permanecer onde havia pessoas. Na verdade, amados, era uma pessoa que era isolada de tudo e de todos. Mas quando Jesus voltou, a multidão estava esperando. Aleluia. E no meio da multidão estava aquela mulher. Dá para se imaginar a situação, amados, de uma pessoa desesperada, sem um perfil definido, eu acredito assim que estava uma mulher esquelética, cadavérica, anêmica, uma pessoa sem condições de estar ali. Mas ela

que passou 12 anos gastando sua fortuna, sua riqueza. Foi solucionada em poucos segundos. E disse Jesus: quem é que me tocou? Jesus conheceu que algo especial aconteceu com alguém. E ele parou para saber quem era. Disse Pedro que, e os que estavam com ele: mestre, a multidão te aperta e te oprime, e diz: quem é que me tocou? Amados, não era um toque qualquer, era um toque especial. De alguém que sentia muitas vezes o descaso, o desprezo. É de alguém que não tinha condições mais de sobreviver. É de alguém que estava vivendo às margens do desespero. E no limite da sobrevivência. No meio do alvoroço. Ela tocou na orla das suas vestes. É uma situação da vida, irmãos. Que é só um milagre, só uma intervenção divina. Talvez não era a intenção de Jesus curar aquela mulher, mas era a intenção da mulher ser curada, é uma intenção de dependência. Porque afinal, o Senhor Jesus já tinha um convite para ir na casa de Jairo, para trazer vida à sua filha, que também tinha 12 anos, que estava à beira da morte, 12 anos de idade. Dá para ver que não era a intenção de Jesus, porque ele já estava com o endereço marcado para solucionar um problema. Mas era a intenção da mulher abreviar o seu milagre. Uma mulher sem aparência. Mas era uma mulher que tinha esperança. No outro evangelho diz que ela pensou consigo mesma: se tão somente eu tocar nele, eu vou ficar curada desse mal. E tão somente eu tocar nas orlas das suas vestes, pode ser que eu seja curada. Irmãos, a fé é algo especial. É alguma coisa inexplicável que nasce no coração de pessoas. E no momento mais difícil de uma vida, às vezes através de ouvir uma palavra de Deus, brota a fé. Aparece a fé no coração daquele que ouve, porque a palavra de Deus diz que a fé vem pelo ouvir.

e pelo ouvir a palavra de Deus. Talvez, nesta oportunidade, o dilema que você está vivendo, que há pessoas vivendo nesta hora, é somente a intervenção de Deus, através da fé. Talvez você está vivendo uma situação, está no limite de tudo, talvez a vida já perdeu o sentido. Talvez a gente está vivendo, irmãos, no início de uma depressão. Talvez nem é você. Talvez um familiar, um amigo, um parente. Alguém que você conhece. E talvez nessa tarde, por esse alguém que você conhece, você tomou a decisão de exercer a sua fé em prol desta pessoa. Porque às vezes, amados, a compaixão, ela nasce no coração de uma pessoa, na alma de uma pessoa. E ter um bom sentimento. Há tantas coisas boas para se fazer na vida. E talvez interceder por alguém seria a melhor coisa a ser feita nesta tarde. Aleluia. Porque às vezes, irmãos, dificuldades na vida todos têm. Mas existem dificuldades que requerem um carinho maior, uma fé maior, um empenho maior, uma dependência de Deus, uma dependência maior. É o clamor, é a intercessão. É um sentimento que move o coração de Deus e venha se alinhar o nosso coração à vontade. Era tudo que aquela mulher queria naquele dia. Era ser curada. É ser livre daquele problema. É se sentir fazer parte da sociedade, de um sistema. É ser vista como uma pessoa digna. E ali se achava uma mulher que depositou a sua fé em Deus, a sua confiança no Eterno, no Cristo Salvador. Eu não sei como é que ela chegou até Jesus, no meio da multidão. Mas ela chegou. Chegou para exercer aquele pouquinho de fé que restava. E tão somente eu tocar nele, eu vou ficar curada. E aproximou. Chegando por detrás dele, tocou na orla da sua veste e logo estancou o fluxo do seu sangue. E disse Jesus: quem é que me tocou? No meio da multidão, amados, quem é que me tocou?

Foi um toque diferente. Um toque de alguém que vivia um desespero. Aleluia. Quem é que me tocou? E negando todos, disse Pedro, os que estavam com ele, mestre, a multidão te aperta e te oprime e dizes, quem é que me tocou? E disse Jesus, alguém me tocou, porque bem conheci que de mim saiu virtude. Aleluia! E vendo a mulher que não podia ocultar-se, aproximou-se tremendo, prostrando-se ante ele, declarou-lhe diante de todo o povo a causa porque ele havia tocado e como logo sarará. Aleluia! Às vezes, você pode estar ouvindo agora esta palavra de Deus. Às vezes você pode estar passando por um problema que nem a sua família sabe. Um problema particular, íntimo. É só Deus e você. Isso tem trazido preocupações. Vem te trazendo angústia. Noites mal dormidas. Isso tem causado um incômodo na sua vida. E você já não encontrou saída até aqui. Permita que o Senhor Jesus toque na sua vida nesta tarde. Permita que o Senhor Jesus toque nessa situação que tanto te aflige, que tanto aflige a sua família. Aleluia. Como Jesus teve uma solução para aquela mulher naquele dia. Quem sabe hoje. O Senhor Jesus tem uma solução para esse problema. Para essa dificuldade. Que para Deus, amado, nada é impossível. Nada é impossível para Deus. Aleluia. A mulher que tocou em Jesus e depois declarou por que havia tocado nele e logo como sarará. Ele diz, tem bom ânimo, filha. A tua fé te salvou, vá em paz. Não é pedir muito da parte de Deus que você exercite a sua fé. Não é pedir demais. Tudo é possível ao que crer. Você pode dizer, mas eu já não tenho mais fé. Eu já não consigo clamar mais as minhas lágrimas. Eu já não tenho palavras. Mas às vezes, amado, até um gemido inexprimível Deus entende. Porque Deus conhece o profundo da alma. Deus sonda.

coração, onde a medicina não chega, onde o sistema religioso não chega, onde o sistema monetário não chega, onde o sistema político não chega, aí chega, amados, a provisão de Deus. Chega o socorro de Deus. Aleluia. Aleluia. Aleluia. Deus sabe de todas as coisas. Sabe do que você precisa nesta hora. Eu gostaria de fazer esta oração pela sua vida, pela vida da sua família, pelo seu trabalho, sua empresa. Pela sua viagem, pelo desejo do seu coração, Deus pode responder. Ele é Deus que ouve, que fala e que atende. Aonde você estiver agora, feche os seus olhos. E eleve o seu coração a Deus. Seu pensamento, a sua mente. E Deus pode entrar com providência nesta causa. Deus pode solucionar esse problema. Por maior que seja, Ele é o Deus do impossível. Oremos. Maravilhoso Deus e Pai Celestial. Grande Deus, maravilhoso Deus vivo, ó Senhor da glória, Tu és o Deus que tem uma resposta para todas as perguntas da vida, Pai. Tu és o Deus que ouve o clamor do necessitado, o clamor dos aflitos, daqueles que estão angustiados, daqueles que estão à beira de uma depressão. Ó Deus, tem misericórdia. Ouve a oração. Ouve o nosso clamor nesta tarde, Pai. Entre os que nos ouvem agora, Senhor, há pessoas que estão no limite da sua fé e alguns que nem fé não têm mais, Senhor. Toca, Pai, nesta vida. Toca, meu Deus, com Tuas mãos poderosas. Toca, Pai, com o Teu grande amor. Olha pelo clamor deste homem, desta mulher, desta família, desta pessoa. Oh, meu Deus. Que sabe nesta hora, Papai, o Senhor é a única solução para este problema. O Senhor é o único que pode solucionar esta causa, meu Deus. Toca nesta vida agora, Pai. Abra as portas, Senhor. Abra as janelas do céu, Senhor. Abra as portas de trabalho para esta pessoa que está desempregada, que está aflita. Olha para a despesa desta família, Pai. Olha para essa dificuldade. Toca agora com o Teu grande poder. Toca com as Tuas mãos santas, Pai. Olha para esta pessoa que está afastada dos Teus caminhos. Olha para esta pessoa que não consegue se levantar só, mas estenda Tuas mãos. Olha para este filho pródigo, Deus. Toca nesta vida com o Teu grande poder. E reergue esta pessoa das cinzas. Reergue esta família das cinzas, Pai. Permita que este filho pródigo possa retornar para a Tua casa, Senhor. Perdoa, Pai, os pecados desta pessoa.

0: Escreve o nome dela no livro da vida. Liberta, Senhor, esta vida. Olha por este enfermo, Senhor. Toca nesta vida agora. Toca, Pai, na pele, nos ossos, no sangue. Toca, Pai, em nome de Jesus Cristo, Senhor. E em nome de Jesus, ó Deus, nós repreendemos esta doença agora, esta dor. Repreendemos este mal agora, esta infecção agora. E ordenamos que saia em nome de Jesus. A poder no nome de Jesus. Confirma, Papai, este milagre. E concede uma bênção especial a esta pessoa. Em nome de Jesus nós pedimos. E nós te agradecemos. Amém, Jesus. Amém, Senhor.
1: Graças a Deus, né? Ouvimos aí a mensagem da parte do Senhor Jesus Cristo, né? Eu já quero agradecer a todos os nossos amados irmãos, ouvintes que esteve conosco, né? E nós, querendo o Senhor, no próximo domingo, nós vamos estar aqui novamente com o programa Missionário Ser Valente. Deus abençoe a todos os nossos amados irmãos, ouvintes, você de perto, você de longe que esteve conosco. E vamos deixar uns louvores aí, temos ainda alguns minutos, né, da nossa programação. E vai ficar rodando então louvor, nós temos aqui uma visita ainda para ser feita aqui, né? É o caminho de casa, vamos estar passando, fazer uma visita ali. E dentro de alguns minutos, né, o encerramento aí da programação, vai ficar louvor então aí, tocando aí, tá bom? No espaço aí reservado da programação. Deus abençoe a todos. E querendo o Senhor, no próximo domingo, nós vamos estar aqui com o programa Missionário Ser Valente. Fiquem todos na paz do Senhor Jesus. 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

0: Ele toda honra, a Ele toda glória, a Ele todo louvor e toda adoração. 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

0: Aleluia, Jesus. Nesta tarde, cumprimento todos os ouvintes com a paz do Senhor Jesus. Aleluia, nesta tarde eu estou aqui, feliz e agradecida com o nosso Deus. Aleluia, de estar aqui neste lugar. Está aqui do meu lado já o meu esposo, missionário Adson.
1: A paz do Senhor a todos e a todas. Para mim é um privilégio, um prazer de estar aqui fazendo parte, juntamente com minha esposa, a qual me convidou, fez esse convite especial, e eu venho me

0: lembrar do tempo a qual, há uns 15 anos atrás, estava incumbido em avançar no propósito da rádio, aonde me convidava. E para mim é um privilégio. Estou agradecido. Volto para quem é de direito.
1: Aleluia, Jesus. Que Deus abençoe todos os ouvintes que estão aí, quem sabe no seu trabalho, aleluia, na sua casa, no seu carro, escutando a palavra do Senhor. Aleluia, eu quero deixar uma palavra do Senhor para nós fazer uma oração que fica no livro de 1 Pedro, no capítulo 2 e no versículo 9. E Deus diz assim: mas vós sois a geração eleita, o sacerdócio real, a nação santa, o povo adquirido, para que anuncieis a virtude daquele que vos chamou das trevas para a sua maravilhosa luz. Vós que em outro tempo não ereis povo, mas agora sois povo de Deus, que não tinhais alcançado misericórdia, mas agora alcançastes misericórdia. Aleluia, Jesus querido. A palavra de Deus, aleluia, dizendo, aleluia, agora você é, aleluia, geração eleita. Aleluia, você é sacerdócio real, você é nação santa. Você é povo adquirido, aleluias. O Senhor, aleluia, Ele te escolheu. Aleluia, você é povo santo de Deus. E quem sabe o inimigo está dizendo para você nessa tarde que você não é ninguém. Aleluia, quem sabe você se sente, aleluia, como um derrotado. Aleluia, quem sabe você está atravessando momentos difíceis. Aleluia, momentos de luta, momentos de, aleluia, tribulação, humilhação, momentos de luto. Aleluia, e o inimigo está dizendo para você que você não é ninguém, mas a palavra do Senhor está dizendo nesta tarde que você é, aleluia, povo eleito, você é um povo escolhido. O Senhor te escolheu, meu irmão, minha irmã, Ele escolheu você, aleluia, desde o ventre da tua mãe. Então se levante nessa tarde, aleluia, e declare que você é povo escolhido de Deus. Aleluia, vamos fazer uma oração nessa tarde. Aleluia, Senhor meu Deus e meu Pai, nesta tarde maravilhosa, meu Deus, eu já sinto a Tua presença neste lugar. Aleluia, eu te peço, meu Deus, nesta tarde, vai ao encontro, Senhor amado, de todos os ouvintes que estão nesta tarde ouvindo a Sua palavra, meu Deus. Quem sabe no trabalho, Senhor, na sua casa, aleluia, no volante do seu carro, Senhor amado, aleluia, vai ao encontro e vai colocando por terra, Senhor amado, toda a voz inimiga, Senhor. Toda a voz contrária que o inimigo está dizendo, Pai amado, aleluia, que esta pessoa está derrotada, que esta pessoa não é ninguém, mas nesta tarde a sua palavra está dizendo, aleluia, que nós somos o povo santo seu. Nós somos um povo, aleluia, escolhido pelo Senhor. Aleluia, vai ao encontro destas pessoas que estão ouvindo nesta tarde a sua palavra. Abençoa, meu Deus. Aleluia, todo ouvinte, meu Deus. Aleluia, se tem alguma pessoa doente, meu Deus, que o Senhor possa chegar com a cura. Se tem alguma pessoa triste, que o Senhor possa chegar com alegria nesta tarde. Se tem alguma pessoa desanimada, anima nesta tarde, meu Deus. Eu te peço em nome de Jesus. Aleluia. Glórias a Deus. Aleluia. Aqui nós temos uma mensagem da nossa irmã Maeli, glória a Deus, irmã Maeli, ela não conseguiu vir hoje no seu programa e pediu para nós vir, e graças a Deus deu tudo certo, e nós estamos aqui, ela está no trabalho, e ela colocou a paz do Senhor Jesus, abençoados do Senhor, aleluia, que Deus abençoe, irmã Maeli, a sua vida, que Deus abençoe o seu esposo, onde a irmã estiver ali, que Deus abençoe em nome de Jesus a sua vida, minha irmã. Em nome de Jesus, aleluia, que Deus abençoe todos os ouvintes nesta tarde. A irmã Sônia Felipe, o seu esposo, ela falou que às vezes ela não tem sinal para mandar mensagem, mas sempre ela está ouvindo na rádio. Que Deus abençoe a irmã Sônia, o seu esposo. Que Deus abençoe o pastor Dari, a irmã Lucia, que eles falaram que estariam ouvindo a programação. Aleluia, que Deus

abençoe ali o pastor da igreja ali da Nova Aliança, no Porto Meira, o meu pastor. Que Deus abençoe a vida do pastor Darida e irmã Lucia. Que Deus abençoe a vida de todos os ouvintes que nessa tarde às vezes não tem tempo, né, de mandar uma mensagem, mas está ali, ouvindo a palavra do Senhor. E eu quero escutar um louvor e, aleluia, mandar para todos vocês que estão aí, aleluia, ouvindo o louvor de Girly Cavalhais que diz sobrevivi. Aleluia, sobrevivi adorando, sobrevivi, aleluia, glorificando ao Senhor. Se hoje você está aí de pé, porque, aleluia, você sobreviveu, sobreviveu, aleluia, adorando ao Senhor. Aleluia, Jesus.

Glória a Deus, aleluia, Jesus. Ele cuida de você. Aleluia, Ele cuida da tua casa, Ele cuida da tua família. Aleluia, nesta tarde o Senhor está dizendo por que você está preocupado. Aleluia, por que você está, aleluia, angustiado, se há um Deus, aleluia, no céu que cuida de você. Aleluia, Jesus. Como esse louvor, aleluia, está dizendo, se alguém perguntar como você venceu, você vai dizer, aleluia, eu sobrevivi adorando a Deus. Aleluia, eu sobrevivi, aleluia, glorificando ao Senhor. Aleluia, nesta tarde chegou mais uma mensagem, aleluia, da irmã Lucia. Aleluia, paz do Senhor, estou na escuta. Mande um louvor para nós aí. Aleluia, Jesus. Deus abençoe a minha irmã Lucia, o pastor Dari, que estão aí. Aleluia, antes de nós vir para cá, nós estávamos ali com o pastor, tomando chimarrão. Que Deus abençoe o pastor e a irmã Lucia, em nome de Jesus. Que Deus abençoe todas as irmãs do Círculo de Oração, da Igreja Nova Aliança. Talvez tenha irmãs ali que estão ouvindo, mas não manda mensagem, né? Que Deus abençoe cada uma das irmãs, dos irmãos, né? O pastor Miguel, a irmã Noemi, missionária Noemi. Que Deus abençoe todos em nome de Jesus. Aleluia, Jesus. Vamos escutar um louvor. Aleluia, para a irmã Lucia. Glória a Deus, aleluias.

0: Aleluia, glória a Deus.
1: O louvor Deus proverá de Stephanie. Aleluia, Jesus. O louvor para a irmã Luzia aí. Deus proverá, irmã Luzia. Em nome de Jesus.

aleluias. Nosso Deus é maior, aleluia. Glória a Deus, nosso Deus é maior que essa luta que você está passando. Nosso Deus é maior que a prova que você está enfrentando, aleluia. E Ele proverá todas as coisas, aleluia. Nesta tarde, descansa o seu coração. Aleluia, porque o Senhor está entrando com providência. Eu quero escutar mais um louvor para nós estar, aleluia, passando para o meu esposo que vai trazer a palavra do Senhor. E vamos, aleluia, escutar o louvor depois da prova. De Angélica Acevedo, aleluia, que você venha tomar posse desse louvor nesta tarde. Aleluia.

Glória a Deus, aleluia, Jesus. Chegaram mais mensagens aqui do irmão Bino Silva. Aleluia, Jesus, ele diz, paz do Senhor, irmãos. Deus abençoe essa programação e a todos os ouvintes. Gostaria de ouvir o hino Soldado Lutador com Mária Lima. Aleluia, Deus te abençoe, irmão Bino Silva. Em nome de Jesus, vamos estar ouvindo o hino Soldado Lutador com Mária Lima. Aleluia, aqui tem outra mensagem. Aleluia, diz, boa tarde, do irmão locutor Luiz. Boa tarde, pastores. Aqui é o diácono Luiz, quero ouvir uma palavra e oração pela vida da minha esposa, Rosimeire. Aqui em São Paulo, Zona Sul, Campo Limpo. Aleluia, Jesus. Amém, meu irmão Luiz, nós vamos, aleluia, orar pela vida da sua esposa. Aleluia, meu esposo vai estar tirando uma palavra já para a sua vida. Em nome de Jesus, que Deus abençoe a sua vida. Deus abençoe aí a Zona Sul de São Paulo. Vamos ouvir o louvor com Mara Lima.

Eu estava aqui, senti de ler a palavra aleluia para o nosso irmão Luiz, de São Paulo. Aleluia, minha Bíblia está aberta, irmão Luiz, no livro de Isaías, no capítulo 55, no versículo 12, diz assim: Porque com alegria saireis e em paz sereis guiado, os montes e os outeiros exclamarão de prazer perante a vossa face, e todas as árvores do campo baterão palmas. Aleluia, toma posse, irmão Luiz. Aleluia, nós estaremos orando pela sua esposa Rosimeire. Aleluia, o Senhor vai dar vitória para vocês. Aleluia, aqui nós temos mais uma mensagem da nossa irmã Angélica. Aleluia, Jesus. Ela diz assim: Deus abençoe sempre esta programação. Aleluia, Jesus querido. Peço louvor a Jesus. A Jesus. Juliane. Juliane Souza, aleluia. A nossa irmã está ligadinha aqui da cidade de Santa Lúcia. Que Deus abençoe, irmã Angélica. Nós fizemos muito a obra de Deus na cidade de Santa Lúcia. O Senhor já nos levou, aleluia, por São Paulo, também o irmão de São Paulo. Nós já fomos muitos lugares, graças a Deus. Nós já fomos na Bolívia, no Peru, no Chile. Aleluia, nós temos tantos lugares que o Senhor levou nós. Aleluia, a cidade de Santa Lúcia é uma cidade muito. Aleluia, abençoada, aleluia. Que Deus abençoe todos os irmãos. Aleluia, vamos escutar. Aleluia, o louvor a Jesus com Juliane Souza.

0: Deus, aleluias. Agora chegou o momento de nós escutar a palavra do Senhor. Amém, irmãos? Que Deus abençoe todos os ouvintes que estão aí. Que Deus abençoe todos vocês que mandaram a sua mensagem. Em nome de Jesus, vamos escutar a palavra com o missionário Watson.
1: Mais uma vez, que a doce paz do Senhor Jesus encha cada lugar do espaço do seu coração. Você que já está transbordando, continue passando, contagiando muitas vidas, porque tenho por certo que Deus marcou esta tarde com uma boa tarde abençoada que o Senhor nos conceda. Estou aqui meditando, até mesmo o meu coração chorando, me segurando para não chorar e vendo que Deus tem sim surpreendido o seu povo, porque a palavra vai falar que os pensamentos de Deus não são os nossos pensamentos. Todos os momentos ele vem à lógica ou contrária da nossa. Eu quero convidar todos nesta tarde para compartilhar esse versículo bíblico, esses minutos que nos resta, que se encontra no livro de Gênesis, capítulo 37. Vamos ler a partir do versículo 5. O título do 37 fala de José. Mas se formos ler o texto, já não é falando de José, mas sim do sonhador. Eu vou falar este homem sonhador. Vamos ler a partir do versículo 5. Em nome do Pai, do Filho e do Espírito Santo. Sonhou também José um sonho que contou aos seus irmãos, e por isso aborreceia ainda mais. E disse-lhe: ouve, penso-vos este sonho que tenho sonhado. E eis que estávamos andando sobre molhos, e veio do campo, eis que o meu molho se levantava e também ficava em pé, e eis que os vossos molhos o rodeavam e a inclinavam ao meu molho. Somente até aí. Vamos curvar a cabeça e fazer mais uma oração. Pai, graças te dou porque sei que sempre me ouve, Senhor. Aqui estamos, Pai, diante desta sua palavra revelada, meu Senhor. A cada um daquele amigo ouvinte, Pai, aquela que está nesta programação responsável, Pai, apresento a irmã Maele, seu esposo, Maninho, ó Pai, sua família, Senhor. Eu quero apresentar, Senhor, também o dono desta rádio, a qual o Senhor, Papai querido, foi quem semeou no coração dele, e eu creio que ele tem se esforçado de dar continuidade, ó Pai, alcançando vidas, estratégia espiritual, para que nós possamos, Pai, entrar dentro do lar, Senhor. Assim como muitos, Pai, têm testemunho vivo que através da rádio, Pai, foram edificados, transformados, foram mudados. E também, ó Pai querido, aqueles que estão encarcerados, aqueles que estão no leito também, ali nos hospitais. Ó Senhor, eu tenho por certo que a sua palavra afirma que é o seu Espírito Santo, Pai, quem faz todas as coisas, quem molda todas as coisas, quem transforma todas as coisas. A sua palavra diz que não é por força e não é por violência, mas é pelo seu Espírito. Por isso estamos alegres nesta tarde, pelo Senhor nos impulsionar a continuar levando esta preciosa cruz. Muito obrigado, Pai, por assim me dar oportunidade, dar andamento, Senhor, no chamado a qual o Senhor foi quem fez essa escolha, em nome de Jesus. Amém e amém. Queridos e amados irmãos e irmãs, eu venho falar deste homem José. Eu creio que todos nós já ouvimos esta passagem, já estamos já ciente do que aconteceu, este fato. Mas como a palavra de Deus fala que ela se renova, todas as vezes que vamos transmitir, quantas vezes já fiz menção desta mensagem, né? Em lugares aqui com minha esposa também, aqui quero, claro,

também aqui agradecer a Deus e a ela que me fez esse convite especial, né? E eu não poderia, quando é para coisa de Deus, aí é que eu não, de maneira nenhuma eu digo não, sempre sim. E eu vejo que muitas mensagem é diferente os textos, claro, sempre focado na palavra, que é ela quem revela. Ouvimos os louvores, esse louvor mexeu muito comigo. E eu estava aqui meditando, Pai, eu dava, não sei o que eu poderia dar para mim somente ouvir, para mim somente ser participante, mas sem eu me doar mais. Mas eu vejo uma palavra que impulsiona o meu coração, que se nós pararmos agora, nós não receberíamos nada do Senhor. Porque a nossa vitória não está no começo e nem no meio, mas sim no final. Este homem, José, era amado por seu pai, mas odiado pelos seus irmãos. Eu tenho a certeza que Deus faz o cenário. Eu vou repetir, eu tenho a certeza que Deus faz todos os cenários. Cenários não é de derrota, é de vitória. Cenários de vales, cenários de desertos, cenários que muitos ultrapassaram por criar cenário, mas quando nós olhamos para o cenário de Deus, que ele fala que esta longanimidade, essa benignidade, essa bondade, essa fé, essa mansidão, essa temperança, faz parte de todo esse cenário, nós não precisamos ter pressa. E ele sonhou. Mas ele compartilhou esses sonhos. Nós vemos que muitas vezes nós mesmo, principalmente dentro do nosso lar, com a nossa companheira, nosso companheiro, nós compartilhamos algo que talvez é para ficar no secreto. Porque se cada um de nós não tivermos um secreto com Deus, nós não podemos colocar em primeiro lugar Deus, se não há secreto com Deus. Mas quando nós deixamos uma intimidade, dizer, não, isso aqui eu não posso contar, isso aqui é o que o pai falou para mim entrar dentro do quarto, trancar a porta e falar com o pai em secreto. Ele sabe o vale, ele vai me tirar do vale, ele sabe aonde me colocou, ele vai me tirar da onde colocou. Se nós apressarmos, é o que eu prego nas ruas falando, o homem ajuda hoje ou amanhã, mas não ajuda eternamente. E eu estava aqui dizendo, pai, este homem foi lançado, este homem foi vendido, este homem foi desprezado. E tudo isso eu vejo nas passagens do dia a dia de mim, de você, amigo ouvinte, você que está nos ouvindo, aí eu não sei de que parte do Brasil ou no exterior, mas aonde estiver alcançando a zona sonora dessa rádio, eu tenho por certo que não foi você quem determinou, mas é Deus quem está dizendo: acalma teu coração. Você talvez está contando os teus sonhos para a pessoa errada. Eu vou resumir porque o tempo não para, e louva a Deus porque o tempo não para. Mais perto está a vinda do nosso Senhor Jesus, mais perto está tudo aquilo que ele nos prometeu, e posso ver por fé. Ayana, subi quando o Senhor está falando ali com o seu povo. Ei, tem pouca força? Tem, mas não negaste o meu nome. Pode ter por certo que trocarei esta cruz por uma coroa. Não te preocupas, que eu sei até onde tu pode, vai, e tu vai, porque foi eu quem determinei. Mudando o cenário desse José fracassado para este homem que chegou ao segundo lugar de um patamar altíssimo, e a qual ele no coração não deixou mágoa, porque é ruim cruzar o deserto com mágoa. O Senhor faz a promessa tirando o povo, mas o povo não tiraram do coração. O Senhor está dizendo para você que está ouvindo, você está orando, mas continua com aqueles no coração, aquela voz que está te dizendo: será se tu vai perdoar com tanto que foi feito? Eu digo para você: enquanto você não perdoar, você não vai ser sarada. Enquanto você não perdoar, você não vai ser amada. Enquanto você não deixar tudo para trás, você não vai conseguir andar para frente nem entrar na Nova Jerusalém com essa bagagem. Mas quando nós olhamos que o Paulo dizendo que agora já não vivo mais eu, mas Cristo vive em mim, Jesus está dizendo: deixa tudo, toma a tua cruz e siga-me. Ele está esclarecendo para deixar e pegar somente o que vai.

te garantir a vitória. José tinha por certo que os seus irmãos com tanta maldade, mas eu acredito que ele sabia que era um tratar, era um trabalhar de Deus, porque ele não se alvoroçou e não se desesperou. Eu tenho a certeza que você já se alvoroçou, já se desesperou, mas para que isso? Adiantou alguma coisa? A palavra vai dizer, muito linda, esse Salmo 37, não te indigneis por causa dos malfeitores, também não tenhas inveja daqueles que praticam a iniquidade, que cedo eles vão ser ceifados e vão murchar como a verdura. Mas você continua confiando no Senhor e fazendo o bem. E tenho por certo que habitarás na casa do Senhor e verdadeiramente serás alimentado. Deleita-te também no Senhor. É Ele que te concederá o que deseja o teu coração. É Ele. Ele é o Todo-Poderoso. Entrega ao Senhor Jesus, só confia nele e Ele tudo fará. Me faz lembrar a passagem a qual Paulo estava moído, não só ele, mas Silas com ele, entrando no cárcere. E eu lembro muito bem como me faz lembrar com os olhos fechados. Ele pode dizer, perdoa, Pai, eu perdoo eles, me dá força, me dá graça, que eu quero cantar no meio desse vale, no meio desta prisão, no meio dessa tempestade. E ele começa a louvar a Deus. Mas ele não começa a louvar a Deus com o coração cheio. Ele começa a louvar a Deus com o coração vazio, limpo. Davi fala no Salmo 51 para criar dentro dele um coração puro, renovar dentro dele um espírito, porque o dele estava abatido demais. O coração dele estava destruído demais. Talvez você não está pedindo corretamente, como o Pai está dizendo, peça. Você que está ouvindo no Instagram, você que está ouvindo pelo Facebook, aonde você está ouvindo e vendo, faça a oração diferente, faça uma oração de quebrantamento. O Pai lhe perdoou por tantas coisas e você não é capaz de perdoar. Aquele jovem a qual o patrão perdoou a dívida dele, mas ele não era capaz de perdoar a dívida. Como é que você vai querer entrar no céu sendo juiz na terra se ele não colocou nós nem como advogado? A palavra vai dizer que o servo não é maior do que o seu Senhor. Este homem esperou em Deus. E o que está acontecendo? Você está esperando em Deus? Está com 10 anos, com 20 anos? Eu tenho promessa que quase 30 anos não se cumpriu. Eu estou esperando. A palavra fala no Salmo 40, esperei com paciência. Falta paciência? Alimenta-se do pão verdadeiramente. Para de ouvir voz de terceiros. Isaías está dizendo no capítulo 30, ai daqueles que tomam conselho, mas não de mim, que se cobre com a cobertura, mas não do meu espírito. Que cobertura você está se cobrindo? Que conselho você está tomando? Ei, preste atenção que se Deus não levar a um parar, a um lugar, a um querite, somente você e Ele, é o secreto de Deus. Deus não trabalha. Estou aqui com a minha esposa, vamos fazer 10 anos de casado, mas Deus não trabalhou junto com ela. Eu vim de tão longe, a quase 4 mil quilômetros, mesmo me fez conhecer ela através dos joelhos dela. Deus me fez ela me conhecer através dos meus joelhos. Não precisa nós aparecer, mas Deus aparece. Quando nós determinamos, ainda há pouco, só Deus sabe o choro que eu estava chorando por dentro e também não me segurei por fora aqui. Lembrando na caminhada, lembrando até essa semana que a glória é para Deus e para Deus todas as coisas. Só essa semana, 32 almas se rendendo aos pés do Senhor Jesus. Na zona rural, nos becos, nas favelas, nas rotatórias, em lugares que Deus tem levado. E não fui essa semana no presídio, não fui essa semana no hospital, mas o meu desejo era de estar 50, 100 vezes, ou em cada lugar, muitos lugares, pudesse me transformar enquanto. Mas eu estou fazendo um pouquinho. Talvez você está se preocupando com alguém que está perto de você e está esquecendo de quem está longe. Deus está dizendo, eu sou somente o Deus de perto e também não sou um Deus de longe? Examina. Este homem foi, sem culpa nenhuma, levado ao matadouro e não abria a boca. E as pessoas olharam para ele e não via beleza nenhuma para que o desejasse, mas era desprezado. Meu Deus, e o que, que você está fazendo? Quer ser aplaudido? Quer ser elogiado? Quer receber fama, sucesso? Ou quer se receber verdadeiramente o teu nome no livro da vida? Talvez você não matou o gigante que está bem dentro de você aí, essa carne.

que precisa ser mortificada, e quando você começa a tratar com ela, dói aqui, dói ali. Não faça como os hipócritas. Eu estou fazendo campanha, eu estou contando, estou jejuando, eu estou contando, estou pela madrugada, eu estou contando, estou fazendo isso, aquilo, eu estou... Para disso. Só quem precisa saber é aquele que te colocou na prova. Talvez você não fez corretamente. Eu já fiz campanha aqui e aqui. Volta a fazer de novo. Volta a gemer. Se você não passar todos os dias pela moinha de Deus, você não vai entrar na porta estreita. A roda gigante, ela está girando. A onda do mar, ela não parou de dar onda. Ela vem e vai, mas continua. O vento, olha, está calmo agora, mais tarde pode assoprar já. Mas eu tenho por certo que em todos esses Deus está no controle. Eu te pergunto, a sua prova é maior do que essas provas? A Ana, ela faz no capítulo 1 uma oração pedindo a Deus. No capítulo 2, ela faz outra oração. Eu não vou chamar de oração, eu vou chamar de elogio, de engrandecimento ao Todo-Poderoso. Olha que oração linda. Você vai ver os homens de Deus dizendo, Davi, quando ele fala no Salmo 23, ele disse que ainda que ele andasse até pelo vale da sombra da morte. Eu quero dizer para você que o teu vale não é diferente dos vales homens e mulheres que venceram. Pois eu tenho por certo que o meu espírito e o teu espírito é o mesmo espírito de Deus. É o mesmo espírito que estava nos homens e mulheres de Deus no antepassado, não mudou. Mas não larga. Fica no secreto com Deus. Por isso, Tiago, no capítulo 1, 19, ouve. Esteja pronto para ouvir, tardio para falar, tardio para se irar, porque a ira do homem não opera a justiça de Deus. Que voz você está ouvindo? A voz de elogio atrás de mim, Satanás. A voz que chega perto de você está dizendo, você é culpado. É sim, sou culpado, mas eu tenho um Redentor. Ele me julgará. E você vai dizer como aquele homem falou. Ainda que a figueira não floresça e que nem haja fruto na vide. E que o produto, você vai dizer em todas as áreas. Que você louva, que você canta, que você exalta um Deus vivo. Não um Deus desses deuses a qual fala. Em Coríntios, que o Deus deste século cegou os entendimentos dos incrédulos para que não resplandeça a luz do evangelho da glória de Deus. Sinta-se culpado e o seu tratar vai mais rapidamente. Eu tenho certeza que assim como diz Deuteronômio 28, as bênçãos virão sobre ti e te alcançarão. E pode ter certo, bendito na cidade, no campo. Quem sabe você já é tudo isso, já está acontecendo. Mas você não olhou para trás para ver o tanto de escada que você já andou. Você não olhou para trás para ver o quanto você já foi abençoada, abençoado, que você já tem. Eu estava nu. E agora estamos vestidos. Ei, aquele que começou a boa obra é fiel para terminar. José não foi governador pelo homem, mas por Deus. Você já foi até consagrado por Deus. Mas o homem não viu. Mas Deus viu, foi Ele que te consagrou. E Ele vai fazer, querendo o inferno não, Ele vai fazer tudo aquilo que você acha que é impossível de Deus fazer. Ele vai dizer que tudo é possível ao que crê. Eu quero finalizar com um versículo que é muito importante para as nossas vidas. Nós examinarmos e sabermos o nosso chamado. Apocalipse vai dizer no capítulo 21, e o versículo 7, ele diz que todos... Quem vencer dará todas as coisas minhas. É Deus que está falando. Eu serei seu Deus e vocês serão verdadeiramente meus filhos e filhas. Recebe essa palavra. Você não está perdida. Você não está perdido. Você tem um Pai. Convide Ele em todas as horas que você está passando na bonança em tudo. Convide Ele. Seja grata, mas exerça seu chamado. Os talentos foi Deus que te deu e não foi o homem. Ninguém pode te parar. Receba esta palavra de encorajamento. Este homem que outrora não valia nada, era desprezado quando abria a boca para contar. Você sabe a história deste José. E você faz parte desses heróis da fé, a qual está em Hebreus no capítulo 11. Vamos fazer uma oração? Peça para Deus limpar seu coração, fazer uma varredura e tirar e colocar. Pai, graças te dou ao Senhor, porque sei que sempre me ouve, Senhor. Eu sei que o Senhor está falando, Pai. Eu posso até crer que tem pessoas que estão dizendo, eu agora quero fazer um concerto com Deus, porque essa palavra vem direto ao meu coração fatiando. E Deus está dizendo agora.

0: Agora mesmo estou avivando o teu nome no livro da vida, porque agora tu me reconheceste que sou o livro da vida, porque agora tu me reconheceste que sou eu que falo contigo. Pai querido, eu te peço no nome santo do seu filho amado Jesus Cristo, que essa palavra não vai ao vento, porque não vai, mesmo se eu não pedir, não vai, porque não volta vazia. Mas encha o coração, a mente desta pessoa do outro lado que está ouvindo e vendo, Pai. Pai, esse lar que outrora estava em degladiação, Pai, que a partir desse momento, Senhor, o Senhor está varrendo, o Senhor está enviando anjo, porque você, o Senhor está vendo transformação verdadeiramente de coração. Não deixa, Pai, que nenhum mal, Papai, prevaleça sobre esses lares. O Senhor diz, Papai querido, que somos meninas dos teus olhos, ó Senhor. Aguardo, Papai querido, que cada dia mais o Senhor, Papai querido, venha nos usar da terra. Eu guardo, Senhor, ser surpreendido a qualquer momento o soar da trombeta. Eu aguardo, Senhor. Mas limpa tudo, porque se houver algum tratar e o Senhor soar, ficaremos. Mas limpa tudo e queremos estar prontos, Senhor. Porque agora me diz o Senhor, nenhuma condenação há para os que estão em Cristo Jesus, que não anda mais segundo a carne, mas o Espírito, e que aprende a entrar no quarto, fechar a porta e falar com o Pai em secreto, e o Pai ouve e atende, e tenho a certeza, porque Ele está dizendo, qual clamar a mim, respondeste-ei, anunciar-te-ei coisas grandes e firmes que tu não sabes. Pai, é o que eu te peço e tanta coisa que tenho a te pedir, mas tempo certo que o Senhor sabe retribuir, meu Pai. Em nome de Jesus, continua guardando minha família e a cada um daqueles que nos ouve, Pai. Em nome de Jesus. Amém e amém.
1: Aleluia, Jesus. Glória a Deus. Que Deus abençoe meu esposo, missionário Adson. Aleluia, essa palavra maravilhosa que veio ao nosso encontro. Aleluia, aqui nós temos uma mensagem do irmão Newton Júnior. Boa tarde, irmã e irmão, na paz do Senhor e bom domingo para vocês. De Recife, o irmão está escutando a programação. Que bênção, que Deus te abençoe, irmão. Irmão Newton, em nome de Jesus, que Deus abençoe a vida de cada um dos ouvintes. Aleluia, sim, nós, aleluia, agradecemos a nossa oportunidade em nome de Jesus.

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1: Oh, maravilha! Boa tarde, da paz do Senhor, pra você de longe, você de perto, você da nossa linda cidade de Foz do Iguaçu. Aqui é o pastor Antônio, que vos saúda com a boa tarde da paz do Senhor. Meus irmãos, hoje um pouco difícil, né? Vou apresentar a programação aqui depois. Estivemos aí a noite inteira no velório da minha sogra, né? Pastora Orientalina dormiu no Senhor. E aí, então, hoje o sepultamento dela, nosso evangelista não está aqui, né? Com a noite também inteira sem dormir, está cansado, né? Mas nós estamos por aqui, irmão, fazendo o ide do Senhor. Vamos estar dando abertura no nosso programa com louvor de Joel e Israel, saudade, né, Verício? Sorte esse louvorzão abençoado lá para nós.

Eita aí, meus irmãos, saudade, né, de alguém que partiu, né? Minha sogra vai deixar bastante saudade, né? Tem ela como minha segunda mãe, né? Então, dorme no Senhor, pessoa que conheci 42 anos, né? Convivendo com a filha dela, minha esposa, né? E então, era aquela mulher conselheira, né? Já não está mais com a gente, mas Deus é que vai confortar o coração da família de todos nós. Mas nós, meus irmãos, que somos chamados para fazer o ídolo do Senhor, temos que fazer enquanto temos vida, né? Aproveitando desde já, quero estar lendo a Bíblia Sagrada, tá já na live com a gente, a nossa missionária Dulce, né? Deus abençoe, missionária Dulce. Ofereço a programação para todas as nossas heroínas da fé, que Deus venha abençoar. Meus irmãos, eu não avisei nada para os irmãos, nós não suspendemos o culto de Santa Ceia, tá? Hoje é o culto de Santa Ceia, me parece que nem todos os irmãos, como o evangelista Luiz, a esposa, pode ser que não esteja, mas nós vamos estar ali, né? Fazer o culto da família de Santa Ceia, onde nós vamos participar do corpo e do sangue do Senhor. E você é nosso convidado para estar ali na igreja, né? Para ouvir a palavra de Deus, né? Tão, às vezes difícil, irmão, você tem alguém que você ama, alguém tão especial, e às vezes vai embora sem nem se despedir, né? Isso dói, isso corta o coração da gente, mas nós estamos aqui, quem já foi, foi, nós estamos no mesmo caminho, né? Então quero estar lendo a palavra de Deus, a Bíblia Sagrada, no livro de Apocalipse, meus irmãos, do capítulo 21, e o versículo 4, que diz assim: Deus lhe parará de seus olhos todas as lágrimas, não haverá mais morte, nem pranto, nem clamor, nem dor, porque já as primeiras coisas são passadas. Está aí a palavra de Deus, e nós vamos estar orando, né? Fico feliz que a nossa pastora Francis Deide, esposa do nosso presidente, né? Pastor Jocelyn, já está com a gente na live, está também na live o grande amigão meu, né, pastor Wilson Roberto de Capivari, São Paulo. Vai nosso abraço todo especial para essa gente boa que aprendemos a amar. Lemos então a palavra de Deus, vamos estar orando. Soberano Deus e Pai, Pai de nosso Senhor e Salvador Jesus, venha, meu Deus, abençoar

Essa programação. Abençoa, meu Deus, os nossos ouvintes que estão lá do outro lado ouvindo, meu Deus. Quem sabe através do rádio, através da internet, meu Deus, estão pessoas, às vezes, dos seus veículos. Abençoa a vida dele, dela. Aquela pessoa também, quem sabe, que está sentadinho no sofá ouvindo a programação. Estende as suas mãos de poder, meu Deus, e abençoa no nome de Jesus Cristo. Aí, meus irmãos, estamos felizes. Já está também com a gente o nosso presidente, pastor Jocely. Vasconcelos, que está assistindo o programa, o pastor Jocely, vai aí nosso abraço todo especial. Já fiz menção da esposa do senhor aí, a nossa presidente também, a irmã Francis Neide, né? Silva também. Está também a nossa missionária, irmã Raquel, né? Um abraço, irmã Raquel, um abraço aí o diácono, irmão João, né? A missionária Raquel está dizendo a paz do Senhor Jesus, Deus abençoe todos vocês, logo, logo mais um grande culto da igreja. Meus irmãos, vamos lá de música com os herdeiros do reino. Deus tremendo, Veríssimo, está ali modulando os botões da emissora. Vai estar sortando aí com os herdeiros do reino. Deus tremendo. Sorta lá, Veríssimo, esse louvorzão abençoado.

Maravilha, tá aí, meus irmãos, louvorzão abençoado, né, por mais que às vezes as coisas não estão tão bem, né, se existe coisa mais difícil da vida, irmão, é

você perder quem você ama, né? Minha sogra é uma pessoa de admirar, todo tempo conselheira, né? E já dorme no Senhor. Mas graças a Deus, que aquele que tem sua mãe viva, né? Agradeça a Deus, pastora Beth, nos prantos, em lágrimas, né? Claro, perdeu a mãezinha, né? Me deu até dó de toda a família, as irmãs, irmãos. Ficaram sem dormir, mas ali, né, em volta da mãezinha, mas ela está no melhor lugar, já dorme com o Senhor, está nos braços de Cristo e nós estamos fazendo aqui a nossa parte, né? Então a nossa esposa do nosso presidente, a nossa irmã Francis Neide, está dizendo, paz abençoado por Deus, estamos aqui na sintonia do programa, glória, que maravilha, né? Pastor Wilson Roberto está dizendo a paz do Senhor, meu irmão, Pastor Wilson, um abraço todo especial para o senhor aí, para toda essa gente boa de Capivari, São Paulo. Quero também estar estendendo o meu abraço, o meu carinho para a cidade de Santa Helena, aonde mora a minha mamãe, né? A mãe também ainda está com vida, mas às vezes já me preocupa, né? A idade da minha mãe, um pouco doentinha, mas Deus é que conhece e sabe de tudo. Eu não sei, irmãos, perder a mãe da gente, eu sei a dor que a minha esposa está passando, né? Eu que sou genro já estou sofrendo bastante, imagina ela como filha, né? Meus irmãos, se existe coisa tão difícil da vida, é você, às vezes, ser separado de alguém que você ama de verdade, né? E muitas das vezes vai embora sem despedir, né? E coisa que mais corta o coração da gente, né? Quero estar mandando um abração todo especial para minha mamãe Santa Helena, todos meus irmãos, toda a minha família, né? Também oferecendo a programação para a pastora Beta, a família, né? Oliveira, família da minha esposa, todos meus cunhados, cunhada, né? Que estão aí com o coração apertado, doído, né? Mas Deus é um Deus que conhece tudo, o controle está na mão dele, né? Ela deixou um legado tão bonito, uma família tão grande, do qual eu faço parte dela. E nós estamos aqui fazendo a nossa parte. E que Deus venha abençoar todos os nossos irmãos, pastores do nosso imenso Brasil, né? Quero também estar mandando uma alusão toda especial para Tangará da Serra, aí no Mato Grosso do Sul, né? Toda a minha família também aí em Tangará da Serra, vai meu abraço todo especial para todos vocês aí, né? Meus irmãos, então nós estamos aqui. Quero, confesso de verdade, que também estou um pouco abatido, né? Meio também triste pelo que aconteceu. Do outro lado, eu me alegro que vai depender de mim para morar a eternidade com a minha família, né? Sogro, sogra, meu pai, essa gente boa já dorme no Senhor e nós ainda estamos por aqui. Mas vamos fazer a nossa parte, meus irmãos, para nós estar para sempre com o Senhor aí no céu, na eternidade com ele. Irmãos, vamos lá com os meninos de novo, herdeiro do reino, nome poderoso. Eu gosto desse louvor aqui. Só Deus, só Jesus tem um nome que tem todo o poder, né? E nós vamos lá, então, com herdeiro do reino, nome poderoso. Vere sorte esse louvorzão abençoado aí.

É, maravilha, tá aí, meus irmãos, louvorzão abençoado da tarde desse dia, né, onde já são 5h21 da tarde, né, 17h21, e você aí com a gente do outro lado, né, 7 de julho, né, 7/6/2026, e nós estamos aí, né, fazendo o ID do Senhor na programação, na verdade, um dia, bom, tão, assim, difícil, né, de atravessar este dia, a noite, né. Mas Deus nos dá graça e vamos levando, né? A gente sabe, irmãos, que às vezes aqui a gente conhece pessoas tão importantes, irmão, pessoa tão especial, né? E às vezes vai embora, né? Isso deixa um sofrimento, né? Um rastro assim. Mas ficou um legado, né? Dessas pessoas, né? Por exemplo, meu sogro, acabei perdendo meu sogro dali 4 meses, né? Baixou a poeira também, foi a minha sogra, né? E isso daí a gente, às vezes, se preocupa, né? O coração, às vezes, ama tanto, né, uma pessoa, e depois as pessoas se vai e a gente fica aí. Mas estamos no caminho de Deus, fazendo o ídolo do Senhor, esperando o Senhor também, né? Amanhã ou depois, ou seja, o dia que for a vontade do Senhor, nós estaremos também partindo com Ele, né? Deixando esse mundo de tristeza, de dor, né? E para sempre, aí na eternidade com Cristo, onde não existe mais nem pranto, nem dor, nem clamor, nem nada, né? Então, nós que estamos aqui, vamos fazer com amor o ídolo do Senhor. Eu quero também, ainda na cidade de Foz do Iguaçu, meus primos de Curitiba, de Santa Catarina, de Cascavel, né? Família aí do meu sogro e da minha sogra, é uma família grande, né? Então, estão todos eles ainda na cidade.

E que Deus abençoe e conforte o coração de cada um deles, né? Meus irmãos, eu estou feliz porque a Bíblia diz daí graça em tudo. Porque só Deus sabe, irmãos, o que fazer das nossas vidas. Certo é que nós não levamos nada daqui. Fica o legado, aquilo que a gente faz de bondade, né? Por isso, irmãos, não vale a pena ter orgulho, não vale a pena viver uma vida desconcertada com Deus. É tão importante, o mais lindo dessa vida é você amar. É muito melhor amar do que odiar uma pessoa, né? Então, ama o seu irmão, se é possível abraçar, abrace. Que Deus está neste negócio, né? Irmãos, um louvorzão aqui com os meninos de volta, o herdeiro do reino. Vou morar no céu, né? E quem é de nós que não temos certeza e o que queremos, né? É morar no céu para sempre com o Senhor, estar aí com Ele, né? Então quero estar rodando mais um louvor com os herdeiros do reino. Vou morar no céu. O Venício vai estar sortando esse louvorzão. E ofereço para todos vocês, meus irmãos, vocês de longe, de perto, vocês da nossa cidade. Você quem sabe que através dos aparelhos comunicativos, ou através de lives, ou se você quem sabe está nos ouvindo lá do outro lado do mundo, né? Mas aí vai o nosso abraço, o nosso carinho para vocês e que Deus, da pessoa do nosso Cristo amado, venha abençoar grandemente a vida de cada um dos nossos ouvintes e também a família, né? Então vamos lá, herdeiro do reino, vou morar no céu. Veríssimo, sorte esse louvorzão abençoado aí.

Ô, maravilha, tá aí, meus irmãos, louvorzão com Herdeiros do Reino, eu vou morar no céu, né? Você já comprou sua passagem, né? Mas, pastor, como eu faço para comprar a passagem? Ai, aceita Jesus como teu Salvador, né? A Bíblia diz que quando você levanta sua mão aceitando Jesus como Salvador, Jesus escreve o seu nome ali no livro da vida, né?

certeza de salvação, né? O cantor Ademar Pereira escreveu o hino Promessa de Deus, que diz: lá no céu tem um lugarzinho preparado, né? Você tem que aceitar Cristo como Salvador para você ter certeza de um lugarzinho preparado para você também lá no céu, né? Fico feliz com meu grande amigo pastor Basílio, né? E já está também com a gente, né? Basílio Escobar Zacarias está assistindo. Ô, pastor Basílio, já vou estar fazendo menção do nosso campo missionário, lendo aqui, né, cada igreja, cada campo, né, onde nós temos aí o campo missionário, onde os nossos amigos pastores estão fazendo o ídolo do Senhor, trabalhando na seara do nosso Deus. Irmãos, então o cantor Ademar Pereira tem um louvor abençoado que diz: a promessa de Deus. Eu quero estar sortando esse louvorzão, oferecendo para todos os meus amigos, né, irmãos em Cristo. E já, depois desse louvor, quero estar fazendo menção do campo missionário, lendo aqui cada campo, em cada cidade, em cada estado, né? E Deus abençoe cada um dos irmãos. Veríssimo, vamos lá então, Ademar Pereira, a promessa de Deus. Sorte esse louvorzão abençoado aí.

Oh, maravilha! Lá no céu tem lugarzinho preparado para ti. Oh, meu Deus, maravilha, né? Saber disso, então, você, meu amigo, né? Se não aceitou a Cristo como Salvador, né? Vai correndo, procura uma igreja, aceita Jesus como Salvador, né? Não importa a placa da igreja, né? Se a placa da igreja fosse assim tão boa, né? Tão bem, ela não estaria do lado de fora levando sol e chuva, né? Vai lá aceitar a Cristo como Salvador, não olhe para a placa da igreja, olhe para Jesus, que é o autor e consumidor da fé, né? Então, nós estamos aqui fazendo o ídolo do Senhor. Claro que eu pertenço ao ministério, uma igreja evangélica, Jesus.

0: Deus é a vida, né? Então, se você for também para a igreja onde, pela graça de Deus, eu pastorei ali, eu vou estar tendo o prazer de abraçar você, receber, né? Fico feliz que a pastora Beth, Deus deu graça para ela, chegou até aqui, depois de tudo, né, que aconteceu. Eu vou pedir para ela sentar aqui do meu lado. Eu creio que Deus tem dado graça para minha esposa, uma pessoa tão forte, né? Admiro, né, a pessoa da pastora Beth, né? Por onde passou, mas confia em Deus. Tenho certeza que a mãezinha está no melhor lugar, né? Eu também, eu tenho toda a certeza, irmão. 42 anos convivendo, sei muito bem quem é a minha sogra, né? Então eu estou feliz. Deixa eu estar, antes de passar, pedir para a pastora Beth apanhar ali, para ela estar falando um pouquinho, dando uma saudação, né? Deus vai dar força para ela, ela vai estar falando, né? Então, meus irmãos, aqui na live está o nosso também grande amigo, pastor Wallace dos Santos, né? Fazendo. Pastor Antônio, os nossos sentimentos para as famílias, estamos orando para que Deus conforte aí os corações, né? Também o nosso pastor Basílio, também trazendo a paz do Senhor. Pastor Antônio, nesta hora não temos palavra, né? De consolação, o nosso abraço. Ô, pastor Basílio, meu amigo, Deus abençoe, tá? O senhor e toda a família, nosso pastor Jocelyn também. Já falou aqui também, né? Paz do Senhor, Jesus, pastor Antônio, Deus conforte o coração da família. Meus irmãos, meu muito obrigado para todos vocês. O que seria do pastor Antônio se não fosse os amigos, né? Pastor e você aí do outro lado, que nos conforta, nos dá força para que nós viemos fazer o ID do Senhor Jesus. Antes de ler sobre o nosso campo missionário aí, eu quero estar também passando para a pastora Beth e dar uma palavra, né? Deus dá graça e ela vai estar falando também. Paz do Senhor, pastora Beth.
1: A paz do Senhor, pastor Antônio, a paz do Senhor a todos os ouvintes que estão ligadinhos aí na programação. É como o pastor Antônio falou, né? A gente passou por uns momentos difíceis, né? Mas temos certeza de um dia nós encontrar, né? Na glória com o nosso pai, com a nossa mãe, né? Então, pouco tempo, Deus levou meu pai, fez 4 meses, agora minha mãezinha. Cheguei de lá agora, do enterro. Mas, assim, a gente é grato a Deus porque eles deixaram um legado muito lindo, né? E isso daí que nos fortalece, né? Que a família ficou fortalecida, porque nossos pais nos deixaram o ensinamento da gente ser forte, né? Temos que ser forte, mesmo que muitas vezes o coraçãozinho está, assim, triste. Mas temos certeza que eles estão dormindo em Cristo, né, pastor?
0: Amém.
1: Estão descansando. Deus. E Deus nos fortaleceu, todos nós, a família, né? E é assim, quanto a tempo, né, pastor? Tem uma palavra que fala tempo para todas as coisas, né?
0: Que maravilha. Eclesiastes 3,
1: isso,
0: né?
1: Isso, é. Então, é assim, né? Mas que Deus abençoe todos os ouvintes que estão aí ligadinho. Quero enviar meu abraço para todos vocês. Quero enviar meu abraço para toda a família. Que Deus abençoe grandemente a vida de cada um de vocês.
0: Amém. Pastor Elizabeth, a sua grande amiga, pastor Francis Deide, né, está aqui, lê também, ela disse a paz do Senhor, abençoado por Deus, estamos aqui na sintonia do programa, né?
1: Um abraço aí, amada, que Deus abençoe, que Deus continue abençoando a sua vida cada dia mais, que Deus continue abençoando a sua família, um forte abraço aí, amada, um forte abraço à irmã Raquel, missionária Raquel, também que está aí, né, ouvindo a programação. Também nosso pastor Jocely Vasconcelo, que Deus abençoe, um forte abraço. E Deus abençoe todos vocês, pastor Basílio, pastor Wallace, a pastora Josi, enfim, todos vocês que estão ligadinhos aí na programação, vai um forte abraço para todos vocês.
0: Amém, ouvimos aí então, irmãos, a nossa pastora falando aí, irmãos, você sabe que quanto mais você fazer o ID do Senhor, mesmo às vezes passando pelas provas, né? Você vai ser mais abençoado. Deus escreve isso no livro da vida, né? O que nós não devemos fazer, irmãos, é parar de fazer o ID de Cristo, mesmo com o coração partido, né? Mas vamos estar nos pés do Senhor, fazendo a vontade de Deus.

0: Fortaleza.
1: E hoje teremos a Santa Ceia, né,
0: isso,
1: pastor?
0: Temos
1: a grande Santa Ceia.
0: Santa Ceia, né? O pessoal
1: está ali esperando.
0: Passaram sem dormir, mas vamos fazer o hino do Senhor. Depois que nós fazer o trabalho de Deus, né, pastora Beta? Aí vamos Sim. estar indo descansar.
1: Inclusive, enquanto... nós estávamos vindo de lá agora, meu filho falou, a senhora tem que chegar em casa e dormir. Eu falei, não, filho, eu vou fazer exatamente o que a minha mãezinha faria, né?
0: Sempre a obra do Senhor primeiro, né? Primeira coisa. As coisas de Deus. Muito obrigado e a si mesmo. Então, meus irmãos, às vezes o corpo cansa, a tristeza bate e tudo, mas o nosso descanso não é aqui, o nosso descanso é só lá na eternidade com o Senhor. Enquanto nós estamos aqui, vamos fazer o hino do Senhor. Eu quero estar lendo aqui do nosso campo missionário, o nosso pastor Jocely Vasconcelos de Camboriú, Santa Catarina, está conosco na live, pastor Jocely. Foi um prazer e alegria muito grande, tá? Ter conhecido o senhor e ter como nosso presidente da nossa igreja Jesus é a Vida, tá? Recebo meu carinho, meu abraço, um abraço aí de todo o meu coração da nossa igreja de Foz do Iguaçu. Que Deus abençoe o senhor, a esposa, a pastora Francis Neide e todos vocês aí de Camboriú, Santa Catarina. Nosso pastor Nelson Eduardo de Itajaí, aprendi a amar todos vocês. Pastor Nelson, um abração também do Brasil, para o senhor também aí, e para a amada igreja de Itajaí, tá bom? Também o pastor Euride, né, que era de Itapua, Santa Catarina, está com o nosso presidente em Camboriú. Vai nosso abraço, pastor Euride. O senhor sabe que nós amamos a família, vocês, de verdade, tá? De todo o nosso coração. Pastor Romildo de Ponta Grossa, Paraná, o pastor Romildo, um abração todo especial, tá? Para o senhor, para a amada igreja aí também, de Ponta Grossa, né? O pastor Damião de Juremá, Rio Grande do Norte, vai nosso abraço, nosso carinho, pastor Damião. O senhor sabe que o senhor mora no nosso coração e não paga aluguel, tá? Aprendi a amar o pastor Damião também, é o nosso conselheiro da nossa, do nosso campo missionário e da nossa igreja, né? Jesus é a Vida, tá bom? Então, um abração todo especial. Pastor Basílio de Campo Grande, Mato Grosso do Sul, é o nosso vice-presidente, né? O terceiro presidente também da nossa igreja, de todas as igrejas Jesus é a Vida. Vai nosso abraço todo especial, pastor Basílio. Aprendi a amar o senhor também, de verdade, tá? Toda a família, amada igreja aí em Mato Grosso do Sul. Pastor Rodrigo de Campo Grande, Mato Grosso do Sul também, na capital, junto com o pastor Basílio. Quer dizer, na mesma capital, mas uma igreja de um lado, outra do outro, né? E tão, não estão muito longe ali, mas também não se encontraram ainda, né? Tem muito o que fazer na obra do Senhor. Vai nosso abraço, pastor Rodrigo, de Campo Grande, Mato Grosso do Sul também. Pastor Wilson, de Capivari, São Paulo, está conosco na live também. Receba o nosso abraço, o nosso carinho. Toda essa gente boa do nosso campo missionário, né? Meus irmãos, a nossa igreja Jesus é a Vida está na rua Lucídio Freires Rocha, número 62, Jardim Soledade. Você é o nosso convidado para essa noite e está na igreja da grande Santa Ceia do Senhor. Deixa o cansaço para depois, vai na casa do Senhor, vai fazer o hino do Senhor e depois você vai voltar e dormir, né? Descansar o corpo físico, mas é tão bom no momento de mais cansaço fazer as coisas para Deus, né? Aí que Deus recebe bênção de verdade, né? Então tá aí o abraço do pastor Antônio, da pastora Beth, aqui da igreja de Foz do Iguaçu e dos demais pastores, né? Nosso pastor Edemilson Xavier, que é o nosso vice também aqui de Foz do Iguaçu. Nosso grande amigo pastor Mateus também, aprendi a amar pastor Mateus e a esposa, né? O pastor Leopoldo, um abraço para o senhor também da nossa igreja e o pastor Jair também, né? Pastor da nossa igreja também. E agora mais um pastor Jorge, né? Pastor Jorge, um grande amigão com a pastora Núbia, também da nossa igreja Jesus é a Vida. Então nós estamos felizes, graças a Deus, com todo os nossos amigos, irmãos, pastores, né? Tem tanta gente com a gente, irmãos. O Valmir de Brito, né? Está na live também. Está também o pastor Jair, já entrou na live também. Está dizendo, paz do Senhor Jesus Cristo, pastor Antônio e pastora Beth. Que Deus abençoe sempre vocês. Amém, pastor Jair. Deus abençoe todos vocês também. Meus irmãos, as horas passam tão rápido, mas nós temos a nossa diretoria, né? Com o nosso pastor presidente, o pastor Jocely, né? E pastor Damião, o conselheiro, né? O nosso vice também, né?

0: nosso pastor Wilson, né? É o nosso vice também, o segundo, né? E Deus abençoe cada um dos nossos irmãos, tem os nossos tesoureiros da missão aí, a missionária Raquel, secretária, né? Tem também o diácono Alex, tem também o diácono Daniel e essa gente boa que aprendemos a amar, vai nosso abraço e nosso carinho, né? Tivemos a nossa convenção aqui em Foz do Iguaçu e foi realmente uma benção do Senhor. Não sei se a pastora Beto tem mais algum alô para dar. Aí nós...
1: Um abraço aí para a pastora Renata também.
0: Maravilha, né?
1: Falando que já chegaram.
0: Que maravilha.
1: Foz, né? Que Deus abençoe.
0: E o pastor Jair esteve em Cascavel, viajou para lá, né? Sim. Então já está em Foz do Iguaçu. Então o pastor Jair já, né? A grande Santa Ceia do Senhor na nossa igreja, tá bom? Então, pastor Alberto, vamos lá de Joel, Israel, chorar escondido, né? Quem é que nunca chorou escondido, né? E agora, irmãos, isso já aconteceu muitas vezes comigo. Às vezes não chorar perto da minha esposa, mas caçar um lugar para chorar. Mas contar tudo para Deus, né? Às vezes você... por alguém que você ama tanto e às vezes você não foi correspondido, né? Às vezes com aquela pessoa que foi embora, não deu, nem saudou você, né? Não disse nenhum adeus, nem nada, mas foi para com o Senhor, né? E tá lá nos braços de Cristo e nós aqui, a gente não tem quem não derrama uma lágrima, né? Então, nós vamos lá com Joel e Israel, chorar escondido. Só tá vendo isso, esse louvorzão abençoado aí.

0: Ei, maravilha, irmão. O importante é o fim dessa carreira, né? Minha sogra terminou a carreirinha dela. Está, então, com o senhor, né? Eu estou feliz. Mano Silvânia está conosco também. Está conosco o irmão Paulo Silva, né? Paz do Senhor Jesus Cristo. É, meus irmãos, as horas vai passando, não
1: nossa
0: dá
1: amiga,
0: tempo.
1: Nossa amiga, irmã Lourdes também.
0: A irmã Lourdes também, ô, irmã Lourdes, né? Um abraço para a senhora, para o senhor João, para toda a sua família. Deus abençoe grandemente a vida de vocês e da família, tá bem? Então, meus irmãos, as horas passam tão rápido, às vezes não dá tempo para nada, né? O Valmir de Brito está com a gente, tanta gente, perdoa, né? Às vezes a gente passa tão rápido aqui, às vezes não faz menção de cada um dos amigos, dos irmãos, mas Deus conhece o desejo do coração de vocês. Irmãos, a palavra de Deus, não sei se a pastora Beto tem mais alguma coisa a dizer. A palavra de Deus, irmãos, aonde a gente leu, diz assim: Deus limpará de seus olhos todas as lágrimas, e não haverá mais morte, nem dor, nem pranto, nem clamor, nem dor, porque já as primeiras coisas já são passadas. Vemos aqui quando o apóstolo João escreve aqui o Apocalipse, mas isso justamente mandado por Deus, né? Que Deus limpará dos olhos todas as lágrimas. Nós estamos vivendo num mundo, irmãos, onde a gente às vezes pensa que não, às vezes a gente faz uma festa, enquanto uns está rindo, está sorrindo, tem tanta gente chorando. Para os irmãos terem uma ideia, no segundo, irmão, um segundinho só morre de 1 a 8 pessoas por segundo. Às vezes também, irmão, morre em torno de 1 minuto, morre de 87 a 125 morte por minuto, né? Por hora, irmão, morre 6 mil a 7.500 por hora. Já pensou? Num dia, irmão, morre 170 mil ou 180 mil pessoas por dia, né? Aí, mas pastor Antônio, numa semana, morre 1 milhão a 1 milhão e 300 pessoas por semana, né? Aí a gente pensa assim, puxa vida, então é uma lágrima, é um choro cada dia, né? Cada segundo, irmão, tem gente chorando a perca dos seus entes queridos, daquelas pessoas que foram sem se despedir, né? Nós, a nossa família, não fez nem 4 meses atrás, passamos de novo por outra, né? Abaixou a poeira, né? Estamos aí com o nosso coração arrebentado, quebrado, partido, né? Mas sabemos muito bem para onde foram, né? Então, por isso que só Deus enxugará dos seus olhos todas as lágrimas. Lá no céu não vai existir mais pranto, nem dor. Lá no céu não vai existir mais tristeza. Lá no céu vai ser um lugar de alegria, irmãos. Aqui, enquanto estamos aqui, é assim, né? Nós, às vezes, passamos por tanta coisa, mas devemos, irmãos, deixar tudo nas mãos do Senhor Deus, né? O irmão Amildo Baez está dizendo a paz do Senhor. Irmão, estou na escuta do programa. Deus abençoe.
1: Paulo Silva também,
0: né? Deus abençoe todos vocês. Então, meus irmãos, para vocês terem uma ideia, é assim. Se cada segundo, irmão, morre de 1 a 8 pessoas, já pensou? Qual é o tempo que Deus deu para você ou para mim? O nosso tempo, o tempo meu mesmo é 1 segundo, mas não dá para fazer nada num segundo, né? E o resto do tempo tudo é de Deus. Porque num segundo eu posso perder a minha vida, né? Num minuto, morrendo aí de 87 a 125 pessoas por minuto, isso não é brincadeira, né? Morrendo aí 6 mil, 7.500 pessoas por hora, também não é brincadeira, né? Num dia, irmão, como a gente vê aí, 170 ou 180 mil pessoas.

0: pessoa por dia, né? Então, não é fácil. A lágrima está sendo derramado cada segundo, cada minuto, cada dia, de tanta gente, da perca de pai, mãe, filho, dos seus entes queridos, né? E nós estamos aí no mesmo caminho. Meus irmãos, as horas chegou, já estamos no final do programa, mas sou grato a Deus pela vida dos obreiros que Deus me deu, todos os presbíteros, com o presbítero Leobardo, diácono Antoniel da Costa, meu filho, tem sido um braço direito para ajudar também na igreja, né? Deus abençoe ele, Deus abençoe meu filho Josiel, minha filha Joselaine, meu filho Oziel, toda a minha família, os diáconos da igreja, né? Como também o diácono, o irmão Jeú, o evangelista Luiz, fala o gaúcho. Vai, um abraço, irmão Jeú, para o senhor. Também é o irmão, o doutor Sales, também ali, né? Edson Sales. E também nosso presbítero, nosso diácono, irmão André, e os demais obreiros da igreja. Sempre o nosso abraço, o nosso carinho a todos vocês. Logo mais vamos estar juntos aí, né? Então que Deus abençoe.
1: Às 19h.
0: Isso, hoje o culto é às 7 horas, às 19 horas
1: Sim.
0: já começa o nosso culto, tá bom? Deus abençoe. Meu Deus, meu Pai, eu agradeço de todo o coração por tudo que o Senhor tem feito em nossa vida. Muito obrigado, amém. Domingo que vem tem mais, se assim for a vontade de Deus.
1: Jesus.

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batizar com fogo. E se você deseja ser batizado com esse Espírito, saiba que Ele também é interessado em lhe batizar com fogo, inflamar você, fazer uma tocha viva nas mãos dEle. Então se arde esse

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2: Coisa linda. Uma honra muito grande estar contigo, meu.
3: Prazer todo meu, Paulinho.

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E foi pela morte de Cristo na cruz que nós fomos libertos. Os nossos pecados foram perdoados. Como é maravilhosa a graça de Deus, que Ele nos deu com tanta fartura. Deus, em toda a sua sabedoria e entendimento, fez o que havia resolvido e nos revelou o plano

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